0: rogai por nós, pecadores, agora e na hora de nossa morte. Amém.
1: Esse Pai Nosso e Ave Maria é um oferecimento da família da Rede de Rádio Verdes Campos SAT e suas afiliadas. Para todas as pessoas que estão nesse momento passando por situação difícil nos hospitais, com a Covid ou com outras doenças. E também para todas as famílias que estão sofrendo porque perderam seus entes queridos. Rogamos a Deus que Ele console cada coração sofredor nesse momento tão difícil nas nossas vidas. A família da Rede de Rádio Verdes Campos SAT e suas afiliadas têm a certeza que juntos vamos passar por tudo isso e sair do outro lado mais forte.
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1: Meus amigos, se nesse momento algum de vocês me perguntasse onde estão os meus passos, eu não saberia dizer. Mas em nome de Deus, eu agradeço e peço que cada fã, cada amigo, cada irmão que dê um passo por mim, porque eu não sei onde estão os meus passos.

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1: Olá, amigos. Quem fala aqui é Franli. Quero dizer o seguinte: para você ter êxito na fé, você precisa ter fé. Se você não tiver fé, você não vai ter êxito. Saiba de uma coisa, que um dos melhores remédios, melhor antibiótico, é a fé. Você quer que dê certo sua fé? Se concentre, levante as mãos para cima, se encoste em qualquer, numa parede, em qualquer coisa, e peça a Deus aquilo que lhe interessa. E tenha fé. Se você fizer isso, vai dar certo, vai dar certo. Quem está falando aqui é Franli. Essa oração foi feita aqui na sede da Rede Rádio Verde Campos, com todos os funcionários daqui da rádio. Todos nós fizemos com fé, pedindo para que você tenha saúde, nossos ouvintes, nossos queridos amigos. Então, só quero lhe dizer para você, tenha fé. E reze conosco esse Pai Nosso.
2: Pai Nosso que estais nos céus, santificado seja o vosso nome. Venha a nós o vosso reino. Seja feita a vossa vontade, assim na terra como no céu. O pão nosso de cada dia nos dai hoje. Perdoai as nossas ofensas, assim como nós perdoamos a quem nos tem ofendido. E não nos deixeis cair em tentação, mas livrai-nos do mal. Amém. Ave Maria, cheia de graça, o Senhor é convosco. Bendita sois vós entre as mulheres. Bendito é o fruto do vosso ventre, Jesus. Santa Maria, Mãe de Deus, rogai por nós, pecadores, agora e na hora de nossa morte. Amém.
3: Esse Pai Nosso e Ave Maria é um oferecimento da família da Rede de Rádio Verdes Campos Sati e suas afiliadas. 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
2: Olá, eu sou Fábio Brito e estamos chegando pelo sistema de comunicação Verdes Campos Sat com o seu Rádio Notícia de hoje, um resumo dos principais fatos e acontecimentos que movimentam o fim de semana. Aqui você confere notícias nacionais. O Exame Nacional do Ensino Médio Enem 2026 alcançou a marca de 5.055.818 inscrições confirmadas, segundo o balanço preliminar divulgado pelo Instituto Nacional de Estudos e Pesquisas Educacionais Anísio Teixeira, INEP. O número representa um crescimento de 47,1% em comparação com a última edição e é o maior registrado pelo exame desde 2022. Segundo o Ministério da Educação, o aumento no total de participantes está relacionado às medidas adotadas para ampliar o acesso ao exame. Entre as principais mudanças está a inscrição automática dos estudantes concluintes do ensino médio da rede pública que precisaram apenas confirmar os dados cadastrais e escolher a língua estrangeira da prova. As provas do Enem 2026 serão aplicadas nos dias 8 e 15 de novembro. E o governo federal lançou o Desenrola MEI, programa voltado à renegociação de dívidas tributárias de microempreendedores individuais MEIs inscritas na dívida ativa da União. A iniciativa faz parte de um pacote de medidas para evitar a saída de empreendedores da formalidade. Segundo o governo, cerca de 3 milhões de MEIs possuem débitos inscritos na dívida ativa. Já a apresentação do governo estima um universo potencial de 3,5 milhões de contribuintes com dívidas que somam aproximadamente 12,4 bilhões e valor médio de 4 mil por empresa. O programa vai atender empreendedores com débitos de até 20 mil reais. E o Instituto Nacional de Meteorologia, o IMET, emitiu um alerta amarelo nesse final de semana de chuvas intensas para diversas cidades localizadas nos estados do Ceará, da Paraíba, do Piauí, do Maranhão e do Rio Grande do Norte. O alerta amarelo é o de menor gravidade utilizada pelo IMET e indica a situação de perigo potencial. O alerta vale para todo sábado e indica que o acumulado de chuvas para o período pode ficar entre 20 e 30 milímetros por hora ou até 50 milímetros por dia. Também foi emitido o alerta amarelo de chuvas intensas para diversas cidades localizadas na região norte do país, nos estados de Roraima, Pará, Amapá e Amazonas. 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E segue o seu Rádio Notícia, agora chamando as informações de Teresina no Piauí com o Vanilson Brito. É com você, Vanilson.
3: Olá, Fábio Brito, obrigado pelas informações. E agora você segue o seu Rádio Notícias de hoje, direto de nossa central de jornalismo, Rede Verdes Campos Sat, em Teresina, no estado do Piauí. Algumas paróquias de Teresina vão suspender as missas do período da noite neste domingo, em razão do jogo da seleção brasileira contra a Noruega. Paróquias como Imaculada Conceição de Maria, que fica no bairro Tancredo Neves, a paróquia São Benedito no centro, paróquia Santa Luzia no Promorá e outras paróquias de Teresina terão as celebrações mantidas apenas no turno da manhã. Um jovem de 19 anos de idade foi encontrado morto na região do povoado Santa Rosa, na cidade de União, no interior do Piauí. A vítima foi identificada como Marcos Rafael Santos Silva, que estava desaparecido desde o dia 1º de julho deste ano. Na ocasião, o jovem saiu de casa para realizar um trabalho elétrico. A motocicleta da vítima havia sido encontrada abandonada em um matagal próximo à barragem Filino Rego, na mesma cidade de União, interior do Piauí, dias atrás. No sul do Piauí, um homem de 68 anos de idade foi preso em flagrante por maus tratos a uma cadela. A prisão aconteceu ainda na PI 378, zona rural da cidade de Pio Nono, e ele foi colocado em liberdade após a audiência de custódia realizada nesta sexta-feira. O caso ganhou repercussão após o idoso ter sido detido, acusado de arrastar uma cadela amarrada a uma motocicleta nas proximidades da localidade Gato. A ocorrência foi registrada após denúncia de moradores da região, e a decisão judicial determinou a soltura do suspeito mediante cumprimento de medidas cautelares. 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E agora você segue o seu Rádio Notícias de hoje com mais informações com a Aline Portela trazendo o balanço do noticiário do estado do Ceará, direto de nossa central de jornalismo, Rede Verdes Campos Sat. É com você, Aline.
4: Obrigada, Vanilson Brito, pelas informações direto da Central de Jornalismo de Teresina. A partir de agora, você confere as notícias da Central de Jornalismo de Fortaleza, sempre no oferecimento dos produtos GF8. 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Vamos de informações. O metrô de Fortaleza passou a contar desde a última sexta-feira com 2 vagões exclusivos para mulheres em todas as composições da linha Sul. A medida implantada pelo Metrofor busca combater casos de importunação sexual no transporte público, com os espaços reservados ocupando 1/3 de cada trem. As passageiras continuam livres para utilizar qualquer vagão, enquanto os demais espaços permanecem de uso misto. Nos primeiros dias, equipes do Metrofor orientam os usuários sobre a novidade e posteriormente vão passar a fiscalizar o cumprimento da medida, válida durante todo o horário de operação da linha Sul, de segunda a sábado. Outra informação é que a lei seca contribuiu para reduzir em 50% o número de mortes no trânsito em Fortaleza entre 2008 e 2026, segundo dados da Autarquia Municipal de Trânsito e Cidadania, a AMC. A queda é atribuída ao fortalecimento da fiscalização, às operações com bafômetro e à política de tolerância zero para a combinação de álcool e direção, que completou 18 anos em junho. Somente entre janeiro e maio deste ano, a AMC realizou 347 operações de fiscalização, abordou mais de 32 mil condutores e aplicou mais de 31 mil testes do etilômetro, registrando 1.264 recusas e apenas 3 resultados positivos para consumo de álcool. Apesar dos avanços, especialistas defendem a manutenção das campanhas educativas e da fiscalização. E essas foram as informações direto da Central de Jornalismo de Fortaleza. Fique agora com o Neto GF8 e as informações do Maranhão.
5: Aline Portela, muito obrigado por trazer informação direto da Central de Jornalismo da Verdes Campos, no Ceará. Eu sou Neto GF8 e vou trazer mais notícia agora do Maranhão, no Rádio Notícia. O governo federal anunciou o lançamento de um programa de renegociação de débitos voltado exclusivamente para microempreendedores individuais. A iniciativa oferece descontos que podem chegar a 70% do valor total devido, com a possibilidade de parcelamento do saldo remanescente de até 145 meses e taxa de juros fixadas em 1,99% ao mês para a nova linha de crédito. De acordo com dados divulgados pela Procuradoria-Geral da Fazenda Nacional, a PGFN, existe atualmente cerca de 3,5 milhões de microempresas individuais inscritos na dívida ativa da União, somando um passivo total de 12,4 bilhões. Essa inadimplência gera restrições operacionais imediatas, como a impossibilidade de emitir notas fiscais e a perda do acesso aos benefícios do sistema de seguridade social. O Ministério do Empreendedorismo, da Micro e da Pequena Empresa informou que o programa é desenhado para atender empreendedores com dívidas acumuladas até R$ 20 mil, estabelecendo um valor de prestação mínima de 25. O paralamento ao programa de regularização fiscal, o Poder Executivo enviou ao Congresso Nacional o projeto de lei complementar 186/2026, que propõe um reajuste progressivo do teto fundamental anual permitido para a categoria. Pelo texto encaminhado, o limite atual é de 81 mil, que subirá para 110 mil em 2027 e alcançará 140 mil em 2028. A proposta também altera as regras trabalhistas do regime, permitindo a contratação de até 2 empregados. Atualmente, o limite é de 1 apenas, desde que receba o salário mínimo ou piso salarial da respectiva categoria profissional. Portanto, essa foi a informação e eu agora chamo Adilson Carlos, que está na Central de Barras, no Piauí, e vai trazer informação para deixar todos os nossos radiovintes bem informados com notícias e informação do estado do Piauí. 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
6: Obrigado, Neto, pelas informações. Vamos agora com os destaques da Central de Jornalismo da Verdes Campos SAT, aqui na cidade de Barras Norte do Piauí. Parnaíba registrou uma expressiva redução nos índices de criminalidade, de acordo com o levantamento divulgado pelo governo do estado. Os dados mostram queda de 69% nos roubos, redução de 47% nos homicídios e nenhum registro de feminicídio no período analisado. Segundo a Secretaria da Segurança Pública, os resultados são atribuídos ao fortalecimento das operações integradas entre as forças policiais, aos investimentos em inteligência, monitoramento eletrônico e reforço do policial. Policiamento ostensivo. O governo afirma que a atuação conjunta das polícias civil, militar e científica, além do trabalho dos setores de inteligência, tem fortalecido o combate ao crime e aumentado a sensação de segurança na cidade. A meta é manter os investimentos e ampliar as ações preventivas para consolidar a queda dos indicadores em todo o estado. 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E uma operação integrada das polícias civil e militar resultou na prisão de 2 suspeitos e na apreensão de drogas no município de Luzilândia. A ação foi desencadeada após denúncias relacionadas a roubos de motocicletas e tráfico de drogas no conjunto José Martins Filho. Ao perceberem a presença das equipes policiais, os suspeitos tentaram fugir, mas foram interceptados. Durante a abordagem, os policiais encontraram um invólucro com substância semelhante à cocaína, 18 pedras de crack prontas para a venda e um simulacro de arma de fogo. Também foi constatado que o veículo utilizado era conduzido por um adolescente. Os envolvidos foram encaminhados à delegacia e responderão por tráfico de drogas, associação para o tráfico, corrupção de menor e condução de veículo por adolescente. As investigações continuam para identificar outros possíveis envolvidos. Ok, segue o Rádio Notícias agora com as informações de Granja no Ceará com o nosso amigo Marcos Tony.
7: Boa tarde para você, meu amigo Adilson. E vamos aqui com as informações diretamente da Central de Jornalismo da Verdes Campos Sate Granja, na região norte do estado do Ceará. Olha, uma mulher foi presa em flagrante, suspeita pela morte de um policial. Os dois teriam discutido e, com a própria arma do policial, a mulher acabou matando. Esse caso aconteceu em um motel na cidade de Sobral, aqui na região norte do estado do Ceará. 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E atenção, vamos destacar Chitão no mês de julho, aqui na região norte do estado do Ceará, levando a informação para quem gosta de festa. Então, vamos lá com as atrações. Hoje, sabadão, 4, em Barroquinha, distante a 78 quilômetros de Luiz Corrêa, no Piauí, tem Laura Nogueira, Galícia e JV. Hoje, em Massapê, a 18 quilômetros de Sobral, tem Murilo Ruf, Henri Freitas e a banda Noda de Caju. Já em Sobral, aqui na região norte do estado, comemorando os seus 253 anos, as atrações são Rogerinho, Ivete Sangalo e Bel Marques. Boa festa, bom Chitão a todos. Brincar com responsabilidade. 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E vamos agora até a cidade de Coelho Neto, lá no Maranhão, com ele, Milton Vieira.
8: Ok, Marcos Tony, um bom fim de semana para você e para os demais colegas do Rádio Notícias. A Polícia Civil do Maranhão, por meio da Delegacia de Parnarama, efetuou a prisão preventiva de um homem investigado por uma série de furtos qualificados na zona rural do município. O suspeito é alvo de pelo menos 3 inquéritos policiais. De acordo com as investigações, os crimes ocorreram ao longo do mês de junho no povoado Paiol do Centro. O acusado agia sempre durante o período noturno e utilizava de violência contra o patrimônio para invadir as propriedades, realizando arrombamentos de portas, janelas e até mesmo destelhamento das casas. Após ser capturado pelos agentes nas primeiras horas do dia, o homem confessou a autoria dos crimes em depoimento à polícia. Segundo as autoridades, ele alegou que realizava os furtos para sustentar a dependência química em substâncias entorpecentes. Com a captura do suspeito, a Polícia Civil informou que os inquéritos serão finalizados e prontamente remetidos ao Poder Judiciário e ao Ministério Público para que as medidas legais e a responsabilização criminal sejam tomadas. 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E a Prefeitura de Caxias realiza neste domingo, dia 5 de julho, uma programação voltada ao lazer e à convivência da população. A partir das 16h, a Rua das Sombrinhas receberá transmissão em telão da partida entre Brasil e Noruega. A ação é promovida pelas Secretarias Municipais de Cultura e Patrimônio Histórico, Esporte e Lazer e Comunicação. Após o encerramento do jogo, a programação continua com a apresentação do grupo Pago Black. De acordo com a organização, o evento é aberto ao público e a expectativa é de reunir torcedores e famílias em um ambiente preparado para acompanhar a partida e participar das atividades culturais. E agora você fica com as notícias direto de São João dos Patos com o nosso colega Messias GF8.
9: Ok, muito obrigado, Milton, pelas suas informações da sua região. Agora vamos aqui para a cidade de Campo Maior, cidade da região norte do estado do Piauí. Daqui Eduardo Silva traz as informações para você que acompanha o Rádio Notícia em todo o Brasil. O nosso muito obrigado pela sua audiência. Olha, dessa vez vamos falar sobre uma decisão do Tribunal de Contas do Estado do Piauí que determinou a suspensão preventiva dos pagamentos do contrato de número 072/2025 firmados entre a Prefeitura de Lagoa de São Francisco, que atualmente é administrada pelo prefeito João Arilson de Mesquita Bezerra. A medida cautelar foi concedida pelo conselheiro substituto Deolano Carneiro da Cunha, da Câmara, né, da primeira Câmara aí, no caso aí do Tribunal de Contas do Estado, né, após identificação de indícios de irregularidades no pregão eletrônico de número 013/2025, destinado aí à construção de um sistema no caso de gestão ocupacional aí do Tribunal de Contas do Estado. Né? Após identificação de indícios de irregularidades no pregão eletrônico de número 013/2025, destinado aí à construção de um sistema

0: menos do valor da vencedora da licitação, que no caso aí, que apresentou uma proposta de R$ 202 mil, e mesmo assim conseguiu vencer essa, no caso, essa concorrência aí. E aí agora o tribunal quer saber por que que uma empresa de R$ 103 mil perdeu a licitação para uma empresa de R$ 203 mil, para ser mais exato. Então isso acabou chamando a atenção. Ela é muito mais vantajoso, a prefeitura no caso, ter aceitado a proposta de R$ 103 mil, fazer uma economia aí de mais de R$ 100 mil aos cofres públicos da prefeitura, no caso aí da Lagoa de São Francisco. Agora, o tribunal suspendeu os pagamentos e quer saber por que que a empresa vencedora, no caso com maior valor, conseguiu vencer a licitação. Essas informações são aqui da Central de Jornalismo Campo Maior, cidade da região norte do estado do Piauí. Olha, notícia boa também aqui para a região de Campo Maior, através do governo do estado do Piauí, que iniciou a via de acesso que vai para a Serra de Santo Antônio. Né, quem conhece aqui a gente, onde a gente fala aqui na região norte, Campo Maior, o pessoal tinha muita reclamação do acesso da PI de Campo Maior Coivaras, tinha um trecho que dá acesso à escadaria de Santo Antônio. Pois é, o governador do estado do Piauí, Rafael Fonteles, assinou a ordem de serviço e a empresa já está, no caso, já está executando a obra e vai entregar no prazo de 60 dias asfaltada e sinalizada esse ligamento aí dessa PI até a escadaria de Santo Antônio. Então o pessoal que faz caminhada, que faz subida da Serra de Santo Antônio, agora tem essa notícia boa, está sendo asfaltada essa via de acesso até a escadaria. 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Olá, Messias, é com você.
1: Ok, então, e é isso aí, vamos com informações agora da Central de Jornalismo de São João dos Patos, aqui dentro do Rádio Notícia. A história de seu Abraão é mais uma prova de que São João dos Patos é terra de gente trabalhadora e empreendedora. Nascido em 1928 no município maranhense, ele venceu as dificuldades impostas pela seca, pela pobreza e pela falta de acesso à saúde para construir um legado que atravessa gerações e se tornou referência na capital do Piauí. Filho de um agricultor e de uma tecelã, Abraão teve uma infância marcada por enormes desafios. A família enfrentava dificuldades para colocar comida na mesa, e o piqui com farinha era muitas vezes o principal alimento. As condições precárias da época também fizeram com que ele perdesse vários irmãos, vítimas de doenças. Determinado a mudar de vida, aos 18 anos, deixou São João dos Patos e seguiu para Teresina em busca de oportunidades. Como tantos nordestinos que migraram em busca de um futuro melhor, começou do zero, vendendo picolés pelas ruas da cidade. O trabalho duro permitiu que economizasse dinheiro até realizar um investimento que mudaria sua trajetória. Em 1957, com R$ 300 mil, adquiriu um terreno onde nasceu aquele que se tornaria um dos estabelecimentos mais tradicionais de Teresina, o Suco do Seu Abraão. O gesto se tornou sua marca registrada. Antes de entregar cada copo, ele fazia uma oração de bênção, demonstrando carinho e respeito por todos que passavam pelo balcão. Após a morte do seu Abraão em 2021, o legado permaneceu vivo. Hoje, seu filho Carlean segue à frente do empreendimento, preservando a tradição construída pelo pai e mantendo vivo um dos patrimônios da gastronomia popular da capital do Piauí. Para São João dos Patos, seu nome é motivo de orgulho, mostrando que um filho da cidade conseguiu transformar trabalho, fé e acolhimento em um dos maiores símbolos da cultura e da identidade teresinense. 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E agora vamos a Esperantinópolis com mais informações aqui dentro do Rádio Notícia. Com você, Robert Lândio.
2: Ok, Messias, muito obrigado pelas informações de sua região. Eu sigo com Rádio Notícia, direto.

0: da Central de Jornalismo de Espiritinópolis, Maranhão. A ação policial resulta na apreensão de arma de fogo e prisão em Lago da Pedra. Na noite dessa última sexta-feira, policiais do 39º Batalhão, em patrulhamento no bairro Vila Mangueira, recebeu denúncia de indivíduos armados. Ao chegar ao local, houve fuga, sendo três suspeitos detidos após acompanhamento em área de matagal, onde dispensaram objetos. Foram apreendidos um revólver calibre 38, uma cartucheira artesanal e vários celulares sem origem comprovada. Um dos conduzidos possuía mandado de prisão em aberto. Os envolvidos foram apresentados na Delegacia de Pedreiras e o caso vai seguir investigação pelas autoridades competentes. 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Homem é preso suspeito de matar duas pessoas a tiros em bar no Maranhão. A Polícia Civil do Maranhão prendeu na manhã dessa última sexta-feira um homem investigado por um duplo homicídio e uma tentativa de homicídio ocorrido em um bar localizado no povoado Cruz, zona rural de São Domingos do Maranhão. São Domingos do Maranhão, que fica a cerca de 386 quilômetros da capital, São Luís. O crime aconteceu na noite da última quarta-feira e, segundo investigações, o suspeito entrou em um estabelecimento armado e efetuou vários disparos contra Francisco Silva e Antônio Santino, que morreram no local. Durante a ação, a proprietária do bar, esposa de uma das vítimas, também foi baleada no ombro e recebeu atendimento médico e sobreviveu. A perícia realizada no local recolheu 12 estojos de munição calibre 9mm. De acordo com a Polícia Civil, os exames confirmam que a vítima morreram em decorrência do disparo de arma de fogo. A principal linha de investigação aponta que o crime teria sido motivado por desavenças relacionadas a uma dívida entre o suspeito e uma das vítimas. Após o avanço da investigação, a justiça decretou a prisão temporária do investigado. Ele foi localizado e preso, encaminhado ao sistema prisional, onde permanecerá à disposição da justiça enquanto o caso continua sendo apurado. E seguimos com Destaques do Esporte com Emanuel Lucas.
1: Muito obrigado, Roberlândio, trazendo as informações direto aí da nossa central de jornalismo aí de Esperantinópolis, no estado do Maranhão, trazendo agora as informações da Copa do Mundo, sempre no oferecimento do Óleo Santa Helena. 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Foram definidos aí os jogos das oitavas de final da Copa do Mundo, né? Nós vamos ter aí os seguintes duelos: Paraguai e França, além de Canadá e Marrocos. Quem vencer aí desses dois já é um dos confrontos das quartas de final. Teremos também Portugal e Espanha, um grande jogo, além de Estados Unidos e Bélgica, outro cruzamento já das quartas de final. O Brasil que vai encarar a Noruega e quem passar esse duelo pega México ou Inglaterra. E teremos também o duelo entre Argentina e Egito, e quem passar pega Suíça ou Colômbia. Então tá aí, esse é o emparelhamento aí das oitavas de final da Copa do Mundo. Está acabando a Copa do Mundo, minha gente. Então aí o Brasil está aí a três jogos, né? Quarta de final, semifinal e grande decisão para o hexacampeonato, tá certo? Então tem que começar a partir aí desse duelo contra a seleção norueguesa. Falando aí do final de semana esportivo, porque vamos ter aí jogos do Brasileirão da Série B, teremos aí os duelos entre Criciúma e Sport, Londrina e CRB, além de Novo Horizontino e Atlético Goianiense, Goiás e Ceará, e também o duelo entre Náutico e Juventude. Pelo Brasileirão da Série C, nós vamos ter os duelos entre Maranhão e Inter de Limeira, Confiança e Barra de Santa Catarina, Maringá e Volta Redonda, Santa Cruz e Ituano, Ferroviária e Caxias, além de Guarani e Floresta, e também os duelos entre Ipiranga e Paysandu, além de Anápolis e Botafogo da Paraíba. E vamos também ter também os duelos aí da segunda fase, aí da terceira fase da Série D. Nós vamos ter os duelos entre Cianorte 15 de Piracicaba, Craque de Catalão de Goiás e 13 da Paraíba, Imperatriz e Ferroviário do Ceará, Maguari e Iguatu, Nacional do Amazonas e Capital do Distrito Federal, Porto Velho e Gama, São José e Portuguesa Carioca, Trem do Amapá e América de Natal, além de Serra Branca e Uberlândia, Águia de Marabá e ABC, Betim e CSA, Luverdense e Guaporé, Marcílio Dias e Portuguesa, Goiatuba e Manauara, além de Velo Clube e São Luís de Juí do Rio Grande do Sul. Portanto, esses são aí os jogos que movimentam aí o final de semana esportivo, aí tanto os jogos da Copa do Mundo e também os jogos aí dos Brasileirões das séries B, C e D. Portanto, essas foram as informações aí do seu Rádio Notícias, que promete voltar na segunda-feira a partir das 5:30 da tarde com muito mais informações. Você vai ficar agora com a sequência da programação da Rede de Rádios Verdes Campos Sat. A todos, um excelente final de semana e a gente volta na segunda-feira.
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4: 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Brito, do Jornal Verdes Campos, segunda edição. 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

Olá, muito bom dia para você ligado em Verdes Campos SAT em todo o Brasil. 8 horas 6 minutos. Já estamos no ar. Domingo no clube. Hoje, domingão, você ligado em Verdes Campos. Muito obrigado pela audiência. Vamos juntos. Muito prazer, Adilson Carlos. Hoje ao vivo com você, pedindo licença, claro, para entrar na sua casa. Saudar você com muito carinho. Bença vovô, bença vovó, que essa benção aí nos traga muita felicidade para todos nós neste domingão. 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Mandar um abraço para todos os nossos queridos amigos, você que tá aí na cidade, tá no interior, tá ligadinho com a gente através da Parabólica, canal 365, sintoniza aí com a gente. Tá só começando o domingo no clube. O WhatsApp tá liberado para sua participação, 86 99447 5082. Anota aí, 86 99447 5082. Tá no ar o domingo no clube.

0: E hoje, claro, né, tem a seleção brasileira, todo mundo na expectativa de um grande jogo. A gente vai estar, claro, aqui trazendo as informações, falando a respeito, né, desse momento aí dentro da Copa do Mundo FIFA 2026, a maior Copa de todos os tempos. E a gente vai estar, claro, trazendo as informações a respeito da nossa seleção.
1: Brasil!
0: Vamos pra cima, Brasil, rumo ao Hexa. Você que já tá na expectativa, tá nos preparativos aí, viu? A gente vai estar juntos então também, fazendo a cobertura a respeito da Copa do Mundo 2026. Trazendo aí as informações dentro da nossa programação. Olha, sua participação aqui com a gente, daqui a pouco tem dicas importantes dos produtos GF8, da rede de hotéis Cajuína. Então fica ligado, tá só começando o seu Domingo no Clube.

0: o seu Domingo no Clube, 8 horas 13 minutos. Você que tá ligadinho com a gente, bom demais ter a sua audiência. O WhatsApp tá liberado para sua participação. Vem com a gente, Verdes Campos Sat, a rádio do vovô, a rádio da vovó. Domingão bom demais, viu? Aquela expectativa boa. Logo mais à tarde tem aí a seleção brasileira rumo ao Hexa, e a gente na torcida, claro, pelo nosso Brasil.
1: Brasil!
0: Vai se preparando aí. É, tem muita coisa boa pra rolar ainda nessa Copa do Mundo 2026. E claro, o Brasil rumo ao Hexa. É a sexta estrela, né, produção? Vai ser bom demais, rapaz. Esse jogão vai ser daquele jeito, viu? Vai preparando o coração ali. 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Vamos lá, já tem participação dos nossos ouvintes aqui, muitas mensagens chegando aqui já. Deixa eu mandar um abraço pra quem, só mandou um oi pra gente. É, o final 2825, mandou só um oi pra gente, não tem um nome. Deixa eu ver, tem participações aqui, vai lá, bom dia.
2: São Carlos.
0: Tudo bem, meu amigo?
2: Aqui do Vialengue, seu Lourival. E o São Carlos?
0: Diga lá.
2: Eu quero essa música hoje, São Carlos, Minha Negra Senhorita.
0: Ok.
2: Ofereço pra minha irmã na Santa Divisa, minha irmã no Cercadinho, no Maranhão. A minha irmã na Cidade Nova, a Luzimã na Cidade Nova, a Dorinha Alta, a vovó Kelso,
0: okay.
2: Em Campo Maior, Cidade Nova. Ofereço os pais da Maria Moraes na Floresta, Dona Maria Maica e seu Dico, ofereço para a professora Isaura e a Francisca para o Domingo do Frango, ofereço para todos os ouvintes seus, todos aqui do Rialengue.
0: Todo o povo do Rialengue.
2: São Carlos, você é nota 10, você é nota 1000, essa rádio da vovó e do vovô. Bora tomar um café.
0: Opa, na
2: bom
0: hora.
2: Bom dia.
0: Bom dia, meu amigo. Ótimo domingo pra você também, povo do Realengo, né? Ligados aqui na programação do Sucesso Total. Nosso amigo Lourival. Abração, Lourival. Deixa eu ver, tem mais participações. Josélia Raquel de Campo Maior. Bom dia. Abençoado domingo. Gostaria de ouvir Roberto Carlos. Verde e Amarelo. Cai bem essa música hoje, viu? Pra todos os ouvintes, meus familiares, amigos e vizinhos. Josélia Raquel, Fazenda Pau D'Arco, Campo Maior, no Piauí. Alô, povo de Campo Maior. Presta atenção, como é que tá começando o domingo aí? Minha amiga Josélia Raquel, abraço pra você, minha querida. Bom domingo, produção. Chegando aqui muitas mensagens, WhatsApp liberado pra você. E a enquete do dia, claro. Você vai mandar aí o seu resultado, né? Dá o seu palpite aí. Eu vou falar assim, de quanto o Brasil vai ganhar da Noruega, né, produção? É assim? É, não vou pedir um resultado aleatório, vou pedir, perguntar pra você qual o resultado, então, da vitória do Brasil em cima da Noruega. E aí, qual é o seu palpite pra hoje? Dentro da sua mensagem, do seu pedido, você já coloca, então, aí o seu resultado, viu? 86994475082. Vamos lá, tem mais participações. Deixa eu ver aqui. Bom dia, Adilson. É, de Altos Piauí, gostaria de ouvir Limarcos. Rumo do Vento. É o nosso amigo. Não tem o nome aqui também, produção. É o final 6419, né? O querido de Altos também participando com a gente aí, obrigado pela audiência, meu amigo José Soares, bom dia.
3: Bom dia, Edson Carlos.
0: Tudo
3: José
0: bem?
3: José Soares de Souza aqui da Mata, município de São João dos Patos.
0: São João dos Patos.
3: Eu te pedi uma música hoje com Carmen Silva.
0: Diga.
3: Amor com Amor se Paga, oferecer para todos que tiver ligado nesse domingão no clube, no Brasil inteiro.
0: Beleza. Tá ok, meu amigo, povo querido de São João dos Patos. Ligados aqui na programação Domingo no Clube. Você vai participando aí, o WhatsApp continua liberado, 8h19, o apoio especial da Rede de Hotéis Cajuína, a melhor hospedagem do Piauí. 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Já a gente dá o número direitinho aqui, né, produção? Tá chegando aí Roberto Carlos aí, ó. 86-995-12-3789. 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

Muito bem, domingo no clube, para você que tá ligado com a gente, muito bom ter a sua audiência ao vivo via satélite para todo o Brasil. É a sua Verdes Campos Sat, a rádio do vovô, a rádio da vovó. Manda o teu áudio, a tua mensagem e o WhatsApp continua liberado para sua participação. Tô colocando a enquete aí junto, né? Para sabermos qual vai ser o resultado da vitória do Brasil hoje, viu? Fica à vontade então para participar com a gente. Vamos lá, participação dos nossos ouvintes daqui a pouquinho, tem muito mais participações aqui com a gente. 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

0: 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Agora 8 horas 31 minutos, a gente tem que ir agora para o intervalo comercial, produção? Pronto, nós vamos para o intervalo comercial, já a gente traz muito mais participações aqui dentro do Domingo no Clube.
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0: No clube. Já de volta a programação Domingo no Clube, 8 horas 37 minutos, ao vivo via satélite para todo o Brasil. É a sua Verdes Campos Sat, a rádio do vovô, a rádio da vovó. 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Vamos lá, as participações, os nossos queridos ouvintes, WhatsApp liberado.
12: Da rede de hotéis.
13: Bom dia.
0: Bom dia.
13: O placar do Brasil e Noruega vai ser 1-0 pro Brasil, espremido.
0: 1-0 pro Brasil, já é o resultado que a gente precisa, viu, meu amigo? Abraço aí pro nosso amigo aí, tem careta aqui, né, no nome aqui, final 0691. Valeu, meu amigão. Deixa eu ver, tem mais participações aqui. Ok.
14: Bom dia, Verdes Campos.
0: Tudo bem? Bom dia.
14: Bom dia. Domingo no clube.
0: Tudo bem, meu querido? Tranquilo?
14: Eu sou o Pedro Lima aqui de Camusim.
0: Pedro Lima.
14: Tô ligado nessa emissora desde manhãzinha.
0: Bom demais.
14: Eu quero lá escutar. Eu diga. Gostaria de ouvir a música de hoje com Antônio Marcos.
0: Antônio Marcos.
14: Oração de um Jovem Triste. Só mesmo pai, eu curti aqui na minha cidade. Tá bom? Tenha um bom dia.
0: Abraço, meu querido. Obrigado pela audiência. Vamos lá, tem mais participações. Nosso amigo colocou aqui 2-1, né? Final 64-19. 2-1 Brasil. O pessoal tá otimista, viu? Vamos lá, tem mais participações.
15: Bom dia, meu amigo.
0: Bom dia.
15: Que Antônio do Batalha aqui embaixo, no município Campo Maior.
0: Antônio.
15: E o placar do jogo hoje é 2-1 pro Brasil.
0: 2-1 Brasil, é isso aí.
15: O Brasil ganha 2-1 Brasil hoje ganha.
0: Exato.
15: Queria pedir a música.
0: Diga lá.
15: A música de Léo Magalhães. Queria oferecer pra toda a galera da rádio aí. Quem falar, Antônio do Batalha aqui embaixo, no município Campo Maior.
0: Valeu, meu amigo. Obrigado pela audiência. Tá aí, 2-1. Mais um resultado de 2-1 aqui para a seleção brasileira.
11: Brasil!
0: É isso aí, vamos lá. Vamos para cima, Brasil. Valeu, povo querido de Campo Maior. Meu amigo Antônio Félix.
16: Bom dia, Edilson Carla.
0: Tudo bem?
16: Quem fala é Antônio Félix Martins, do Major Boqueirão do Piauí.
0: Olha aí, Boqueirão.
16: Edilson Carla, eu quero que você bote para mim essa música de Carlos André, Guarania da Saudade.
0: Ok.
16: Já me oferecei para minha esposa Maria Francisca, Gilvão Cado no Buriqui de Areia, Marlene na Rua 10, mais a Dona Sula, Fernando Felo no Aposento e a comadre Antônio Marcelino no Aposento, Marcreus e a
0: do aposento.
16: Mulher do Raimundo Soldador. E aí, todos do Capitão de Campo. Um abraço para você.
0: Abraço, meu querido. Obrigado pela audiência. Tchau, tchau. Obrigado pela audiência, nosso amigo Antônio Félix. Sempre participando aqui com a gente da programação da sua Verdes Campos Sat. Tem mais participações? Fala, meu amigo César.
17: Meu amigo Adilson Carlos.
0: Diga lá, César.
17: Hoje eu quero ouvir o amor do Paulinho Paixão e hoje eu tô zangado, cara.
0: Ixi, que foi,
17: pai? Bando de ladrão sem vergonha. Fica roubando os outros.
0: Que foi, homem?
17: Levaram o carrinho de espetinho. Alô, galera.
0: Meu Deus do céu.
17: Deu, avisa aí.
0: O teu carrinho de espetinho?
17: Adilson Carlos, quem comprou um carrinho azul de espetinho, quer roubar de carrinho. O bando de vagabundo vieram aqui, levaram o carrinho daqui de madrugada.
0: Vixe, rapaz.
17: Alô, cidade de Barra, cidade do interiorzão. Quem chega aí oferecendo um carrinho azul de espetinho, este carro tá sendo procurado, é roubado, viu?
0: Olha aí.
17: Se souber quem é um vagabundo tá oferecendo esse carro aí, você me avisa.
0: Aí, rapaz, fica aí a zanga aí do nosso amigo César, mas com razão, né? Nosso amigo César aí, indignado, né? Levaram aí o carrinho de espetinho do rapaz, rapaz, que coisa, meus irmãos. Aí, pra você que ouviu falar, né, de vender de carro, alguém tá vendendo um carrinho de espetinho aí, por um preço abaixo aí, ou coisa do tipo, já fica ligado, né? Nosso amigo César do espetinho aí, fazendo aí a sua reivindicação aí. Pois nós estamos aí na expectativa, viu, nosso amigo César, que você recupere, então, né, o seu meio de trabalho, né, rapaz? Esse é o meio de trabalho do nosso amigo César, viu? Então, o povo aí da cidade do interior, aqui do município de Barras, então, fica ligado aí, viu? Vamos lá, tem mais participações.
18: Bora, meu querido locutor.
0: Opa, tudo bem?
18: Dia. É vídeo. Estamos aqui, ó, conectado.
0: Tá ligado com a gente.
18: Na Verdes Campos Sat, vambora. Tem Brasil, meu irmão, hoje. 2-0 Brasil pra cima da Noruega.
0: Olha só.
18: O Brasil nunca venceu a Noruega.
0: Hoje é o dia.
18: Vai ganhar, cara. Hoje é a primeira vitória do Brasil sobre a Noruega. Eu tô indo aqui pra a comunidade quilombola que tem aqui na região, município de Pastos Bons.
0: Ok. E
18: nós estamos aqui, ó.
0: Obrigado.
18: Conectado na Verdes Campos Sat.
0: Valeu, Pastos, meu amigo.
18: Pastos Bons, Maranhão. Sou José Henrique. Eu trabalho também na comunicação por aqui. Eu também sou representante dos produtos GF8, tá?
0: Beleza.
18: Manda uma música do Eduardo Costa, Imagina Eu. Ofereço para todos os nossos ouvintes, para todo mundo que está conectado aí com a Verdes Campos Sat. Valeu, meu locutor. Um grande abraço. Informar vocês que a gente já está com a nossa, nosso estoque de mercadoria.
0: Olha aí.
18: 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Bom trabalho, meu irmão.
0: Tudo valeu, bom? Meu querido. Um abração.
18: No comando aqui, tá bom?
0: Grande José Brasil. Henrique.
18: Vambora.
0: Brasil. Valeu, meu amigo José Henrique, rapaz, tá ligado na nossa programação, em direção ali, Pastos Bons, ele que é agente de vendas também, GF8. 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E fale com o nosso amigo José Francisco. Lá, 8:45. Se você quer que o Brasil ganhe, imagina eu então, viu? 8:45.

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1: É isso aí, via satélite para todo o Brasil. Acesse o canal 365. 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Você que tá ligadinho com a gente, obrigado pela audiência. Agora 8 horas e 55 minutos, domingo no clube, tem um apoio especial da Rede Hotéis Cajuína, a melhor hospedagem do Piauí. 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Vamos lá, produção, tem muitas participações chegando aqui. É, bastante participação aqui. Vamos lá, rapidinho aqui, antes do intervalo aqui, nosso amigo Lorival já participou,
2: de
1: não?
2: De novo aí, São Carlos.
1: Olha lá, meu amigo Lorival.
2: Meu placar que você falou,
1: sim,
2: a pessoa
1: sim, você
2: quer
1: não
2: saber
1: deu.
2: Do jogo.
1: Diga lá.
2: É 2-1.
1: 2-1.
2: Seleção brasileira.
1: Pronto, tá de bom tamanho
2: bom
1: aí.
2: Bom dia.
1: Bom dia, meu amigo. Obrigado pela audiência. Aí, 2-1, placar do nosso amigo Lorival. Ele não tinha falado o placar, né? Já tinha colocado a enquete depois. Valeu, meu amigo Lorival. Obrigado pela audiência. Deixa eu ver quem mais.
3: Olha, o meu pra cá.
1: Uhum.
3: Pra o Brasil hoje.
1: Pode dizer.
3: É 2-1.
1: 2-1.
3: 2-1.
1: Tá beleza.
3: Aqui é o Francisco, ele é de onde é lá.
4: É oportunidade.
3: Pois é, eu mandei o áudio agora,
1: sim.
3: Mas não me esqueci de dar o pra cá. Mas
1: ótimo.
3: O pra cá hoje é 2-1.
1: 2-1.
3: Brasil!
1: Vamos pra cima, Brasil. Brasil. Aí, os nossos queridos ouvintes participando da nossa enquete hoje. Bom,
5: bom dia.
1: Bom dia,
5: Rádio Verdes Campos.
1: Bom dia, meu amigo.
5: Gostaria,
1: tudo bem?
5: Uma música de Amado Batista,
1: uhum.
5: Folha Seca.
1: Folha Seca.
5: Quem tá falando é o Antônio Luiz, do povoado Jatobá, município de Sucupira do Riachão.
1: Sucupira do Riachão.
5: Eu sou um dos clientes dos produtos GF hoje.
1: Olha aí, rapaz. Povo de Sucupira do Riachão ligados aqui com a gente, nosso amigo Antônio Luiz. Alô, bom dia.
6: Bom dia.
1: Tudo bem?
6: Eu gostaria de ouvir a música de Odaí José, Planta Sem Raiz.
1: Planta Sem Raiz.
6: Eu moro aqui em Águas Lindas do Goiás, para oferecer para a irmã minha em Timon, na rua Cris Veras. Agora eu não lembro o número da casa, que tem muitos anos. Que eu não ando no Maranhão.
1: Tranquilo.
6: Beijo, tudo de bom pra você.
1: Abraço, minha querida ouvinte Zelita, né? Direto aí do Goiás, viu? Bom dia.
7: Bom dia, meu amigo Adil.
1: Olha,
7: aqui
1: Suzana.
7: É Suzana de Barra.
1: Tudo bem, Suzana?
7: Eu tô indignada também, viu?
1: Oh, Suzana.
7: Como é que as pessoas entram no local de
1: local trabalho, privado, né? Privado, realmente.
7: E rouba o carro da gente.
1: Complicado.
7: Uma forma de trabalho.
1: Exatamente.
7: Sinceramente.
8: Quem souber
7: do paradeiro de um carro de espetinho azul,
1: olha aí a descrição.
7: Por favor, informe pra gente aqui no bairro Riachinho.
1: Tudo bem.
7: Porque a gente tá indignada, sinceramente.
1: Não acredito, Suzana, não acredito também.
7: E é roubado, viu? Que roubaram, entraram aqui e roubaram o carro.
1: Certo.
7: E o meu placar de hoje é 1-0 pro Brasil.
1: Tá ótimo.
7: Ou 2-1.
1: Tá ótimo.
7: Pro Brasil. Viu?
1: Tá bom.
7: Tá bom? E
1: okay.
7: O César tá mandando dizer que é 2-1 também pro Brasil.
1: Grande César, valeu, César.
7: E que eu gostaria de pedir a música de Fernando Mendes, Cadeira de Roda, para oferecer para Kimberly Luara, César do Espetinho e toda a minha família em Barras Piauí. Bom
1: okay,
7: dia.
1: Ok, meu querido, abraço, obrigado. Olha, a gente tá na expectativa que vocês possam recuperar o carrinho do Espetinho de vocês, tá bom? Então fica aí a nossa indignação também, viu? 8 horas e 59 minutos. É o seu domingo no clube aqui na Verdes Campos Sage.

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1: Agora 9:03, intervalo, já a gente volta.
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1: Já de volta à programação Domingo no Clube, apoio especial dos produtos GF8, saúde e qualidade de vida para você. 9:07 agora.

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1: De volta ao Domingo no Clube, ao vivo via satélite para todo o Brasil. 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O WhatsApp continua liberado, 86994475082. Participa da nossa enquete, viu? Qual é o resultado da vitória da seleção brasileira hoje em cima da Noruega? Pra cima, Brasil! Vamos lá, Domingo no Clube. 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

0: 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Olha só, o WhatsApp continua liberado para sua participação. Vem com a gente, domingo no clube é sucesso no seu domingo, aqui na sua Verdes Campos, via satélite para todo o Brasil.
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10: Muito bem, de volta à programação Domingo no Clube, apoio especial da Rede de Hotéis Cajuína, a melhor hospedagem do Piauí. 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Olha, o WhatsApp continua liberado para sua participação. Manda o teu áudio, o teu recado e responde a nossa enquete aí. Qual vai ser então o resultado da vitória do Brasil hoje à tarde contra a Noruega? Domingo no Clube, sucesso no ar.
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1: De volta ao Domingo no Clube, ao vivo via satélite para todo o Brasil. Acesse aí o canal 365 na sua parabólica ou através do nosso aplicativo GF Play. O WhatsApp continua liberado, 86-994-47-5082. Participa da nossa enquete, viu? Qual é o resultado da vitória da seleção brasileira hoje em cima da Noruega? Pra cima, Brasil! Vamos lá, Domingo no Clube. 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
1: 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Vem com a gente, domingo no clube, é sucesso no seu domingo, aqui na sua Verdes Campos, via satélite para todo o Brasil.

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1: E uma das músicas preferidas para esse domingão, então. Domingo no clube, aqui na Verdes Campos, site ao vivo via satélite para todo o Brasil. Olha, continua mandando aí teu recado, tua mensagem, já a gente coloca as participações, muitas participações aqui dentro do Domingo no Clube. É o dia feliz, né? O dia de domingo é um dos dias mais felizes pra gente, então. 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
1: 10 em ponto, voltamos já.
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1: Tá de volta a programação Domingo no Clube, agora 10h04. Vamos lá, as participações aqui, muitas participações. Responde aí a nossa enquete de hoje. Hoje tem Brasil e Noruega. Qual o seu palpite aí pro placar? Para o placar. Claro, vitória do Brasil, né? Então vamos lá, bom dia.
0: Bom dia, meu amigo locutor.
1: Tudo bem?
0: Bom dia.
1: Como é que você tá?
0: Meu amigo, eu gostaria que for possível você botar essa música ali de...
1: Diga.
0: Benito de Paulo.
1: Benito.
0: Tudo está no seu lugar.
1: Ok.
0: Oferecer para a Francisca, o Joséan, a Soraya,
1: okay,
0: e a Marília. Soraya, eu sou o Adão aqui de São João dos Patos, no Maranhão.
1: Nossa, amigadão. Obrigado pela audiência, meu querido. Abração para você. Vamos lá, tem mais participações. Não colocou o resultado? Não, tem problema. Vamos lá. Bom dia. Deu certo, produção?
10: Olha.
1: Diga lá.
10: O meu pra cá. Pra o Brasil hoje.
1: Pode dizer.
10: É 2-1.
1: 2-1.
10: 2-1.
11: A gente vê eu,
10: aqui é o Francisco Teixeira do Dom Velar.
1: Ok. Pois
10: é, eu mandei um
1: áudio
10: agora, mas não me esqueci de dar o pra cá. Mas o pra cá hoje é 2-1. Brasil!
1: Valeu, bom dia. Obrigado pela audiência. Ótimo dia pra você. Minha amiga Maria Lopes.
12: Bom dia, Júlio Carlos.
1: Tudo bem?
12: Maria Lopes, você tá aqui na sintonia do Domingo no Clube, aqui na Itaperra Esteira.
1: Maravilha!
12: Um bom dia para todos os ouvintes que estão sintonizados com o Domingo no Clube. Gostaria que você colocasse a música da Roberta Miranda, Meu Dengo.
1: Meu Dengo.
12: Para todos os ouvintes que estão sintonizados com o Domingo no Clube e ótimo domingo para vocês.
1: Claro, meu querido, abração.
12: Tudo bom.
1: Tchau, tchau, obrigado pela audiência. Deixa eu ver aqui, rapaz, quem tá com a gente. Nossa amiga Naildo. Fala aí, meu amigo Naildo.
13: Bom dia, meu amigo.
1: Bom dia, dia amigo. Tranquilão?
13: Ô, meu amigo, sou eu, Anaildo.
1: Grande Anaildo, como é que você tá? Tranquilo?
13: Manda aí, Roberto Milha.
1: Roberto Milha.
13: Na Luz Negra, Eu Não Te Conheci.
1: Olha aí, rapaz.
13: Essa música vai pra todos meus amigos no Tocantins, na cidade Ananás, Tocantins.
1: Beleza.
13: Quem tiver ligado na rádio Verdes Campos Sate, é na localidade vizinha de Ananás.
1: Ok.
13: Na Raiva, que é localidade povoada, eu acho que ainda não se acabou. E toda a localidade de os vizinhos de Ananás e outro lugar mais.
1: Beleza, Anaildo.
13: E de dentro do Ananás também, quem estiver ligado nas redes Campos Sates, sou eu, Anaildo.
1: Grande Anaildo.
13: Morei muitos anos dentro do Ananás. Morei muitos anos dentro do Ananás. Todo meu compadre Armando, todos meus amigos, Alfonsinho.
1: Galera boa de Ananás.
13: Povo, hoje são bem, todos estão tranquilos, mora tudo na sua propriedade, tá tudo emendado, tudo é Ananás, todo hoje, tá tudo é cheio, todo de bairro.
1: Tá todo mundo tranquilo lá, né?
13: Pois é, rapaz. Tem um tempão que a gente saiu, mas me lembro demais de Ananás, morei muitos anos no Ananás, deixei muito amigo, muito conhecido, voltei e posso voltar de novo para lá dentro.
1: Meu nome valeu, é meu amigo Anaildo, um abraço, obrigado pela audiência.
13: 0-0, meu amigo, porque
1: zero
13: aí a parada zero, aí é louca, ó. 0-0,
1: mas
13: 0-0, Brasil e esse outro de hoje,
1: Noruega. Com
13: ele, 0-0, que aí é loucura, a gente tá rogando a Deus pro Brasil, que é o nosso lado, né? Mas verdade, a parada aí é loucura.
1: É parada dura aí.
13: Mas viu? A gente não tá botando pra exagerar de nada, mas 0-0, que aí é dois bichos comendo,
1: pronto.
13: O time de hoje é o bicho.
1: Pois, meu amigo Anaílton, rapaz, se for 1-0, já é um resultado ótimo pra nós. 0-0, a gente vai pra prorrogação. Aí é complicado, mas tranquilo. É o resultado aí, nossa amiga Anaílton. Bom dia.
14: Bom dia, Dilson Carlos.
1: Tudo
14: não
1: bem,
14: sei se seu
1: querida
14: nome é assim, mas é eu tô chamando
1: mesmo.
14: É assim.
1: É isso
14: aqui
1: mesmo.
14: Aqui é Aleni da Chaca São Geraldo.
1: Tudo bem?
14: Eu gostaria de ouvir a música com Fagner, Borbulha de Amor.
1: Borbulha de Amor.
14: Oferecendo pra meu marido, Genivaldo. Oferecendo pra Jesus. O Marajó, meu amigo.
1: Marajó.
14: E pro Gilvan em São João dos Patos, pra Dona Marinha na Lagoa do Meio, pra minhas irmãs em Pastos Bons, Ritinha, Neto, Dendento, Adeus, Chico, Luzinho, okay. Neto, Joacir, Gildeci e Ritinha. E pra você, Adilson.
1: Obrigado, minha querida.
14: Um abraço, Adilson. Bom dia.
1: Abraço, bom dia pra você, povo querido aí. Sempre ligados aqui na nossa programação. Vamos lá, produção, o que tem aí pra gente? 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É o Domingo no Clube aqui na Verdes Campos Sat. Tenho um

0: pra minha amiga Maria Lopes. Pediu aí o sucesso aí. Roberta Miranda, meu dengue. 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No Clube. Muitos pedidos chegando aqui pra gente. Vamos aqui rapidinho pra gente atender todo mundo. Vou mandar um abraço aqui pra minha amiga Maria de Nazaré.
1: Bom dia.
0: Tudo bem?
1: Isso, Carlos. Aqui sou eu, Maria de Nazaré, aqui do Campo Maior.
0: Tudo bem, minha querida?
1: Eu queria que você colocasse aí a música do Brasil, como é. Aquelas... Eu te amo, meu Brasil.
0: Sim, sim.
1: Minha irmã tá pedindo aqui pra gente ouvir, né? Que hoje é o jogo do Brasil, né?
0: Sim, verdade.
1: E Brasil, nós vamos ganhar, com certeza.
0: Com certeza.
1: Tchau. Um abraço bem grandão pra você.
0: Abraço, minha querida. É Brasil, meus amigos. Estamos aí na torcida pela nossa seleção. Todo mundo aí animado, claro. Na torcida pela seleção brasileira. Meu amigo, agente de venda Braga.
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0: 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Ô, minha querida, manda mensagem. É, você que tá fazendo a ligação aí, manda mensagem pra gente. Eu não consigo atender aqui o seu número. Tô usando o WhatsApp através do computador, então não vou ter como atender aí a sua ligação, minha amiga. Não tem o nome aqui. Pronto, vamos lá, o placar da minha amiga Josélia Raquel, 2-0 para o Brasil, muito bem, é isso aí. Deixa eu ver quem mais, mande áudio, minha querida amiga aí do final 7986, você do final 7986, tá ligando pra gente, eu não consigo atender você aqui, por conta que eu estou usando o WhatsApp no computador, ok? Abraço, minha querida. Deixa eu ver mais participações.
3: Bom dia, Adilson Ramos.
0: Bom dia.
3: Aqui é a Leila.
0: Tudo bem?
3: Moro na Vila Irmã Dulce. Na Vila Irmã Dulce.
0: Pois não.
3: O meu placar vai ser de 2-1.
0: 2-1 também, olha só. Mais um acreditando aí no 2-1, viu? Obrigado, minha amiga. Deixa eu ver aqui quem tem mais aqui. Vai lá, produção, pode soltar.
4: Bom dia.
0: Tudo bem, meu amigo? Bom dia.
4: Monte Verde. Meu placar no Brasil vai ser 2-0.
0: 2-0, muito bem.
4: 2-0. Gol do Vini Júnior. Valeu, bom dia.
0: Valeu, meu querido.
4: Monte Verde, tamo junto. Bota a música aí do Paulo Sérgio, Minhas Qualidades e Meus Defeitos.
0: Beleza, então. Coloco sim, com certeza. Vamos lá. E mais participações, nossa amiga Joaninha.
5: Bom dia, Adilson Carlos.
0: Tudo bem, minha querida?
5: Joaninha Costureira aqui de Altos. Meu querido, eu gostaria de ouvir uma música com você hoje.
0: Diga lá.
5: Do José Augusto Sergipano.
0: Uhum. Pode falar.
5: Angústias da Solidão. E com a mesma eu quero oferecer para meu amigo José de Oliveira lá em Campo Maior, para a filha dele.
0: Ok.
5: Pra minha tia Maria Neuza lá em Campo Maior, pra Luzia na Lagoa Seca, a tia Esquente Mão no Maranhão, Manassés em Alto Longar, pra você e pra todos os ouvintes da Verdes Campos.
0: Abraço, minha querida.
5: E desejar um domingo de bênção, de saúde, paz.
0: Amém.
5: E o placar para o Brasil hoje é 2-0. 2 para o Brasil, viu?
0: É, muito bem, é isso aí.
5: Joaninha Costureira aqui de Alto. Um abração e fique com Deus.
0: Ok, minha querida. Amém. Obrigado pela audiência. Povo querido de Altos aí, sempre ligados aqui na programação da Verdes Campos Sábio. 10h23. Olha, a gente vai atender alguns pedidos musicais aqui. Daqui a pouco a gente tá de volta com muito mais participações. Mande áudio, né? Não tem como atender a ligação, nossa querida aí do final 7986. Mande áudio pra gente aqui, está à inteira disposição então pra te atender. 10h23, deixa eu falar pra você rapidinho aqui. 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E aí, Benito de Paulo, tudo está no seu lugar. 10h24 agora.

0: Guitarra e Sucesso, Roberto Miller, Luz Negra. 10 horas 30 minutos, domingo no clube, o apoio especial da Rede Hotéis Cajuína, a melhor hospedagem do Piauí. 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A gente vai para um breve intervalo comercial. Já já a gente está de volta com muito mais Domingo no Clube.
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0: De volta ao Domingo no Clube, ao vivo via satélite para todo o Brasil. 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O WhatsApp continua liberado, 86994475082. Participa da nossa enquete, viu? Qual é o resultado da vitória da seleção brasileira hoje em cima da Noruega? Pra cima, Brasil! Vamos lá, domingo no clube. 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

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Olha, o WhatsApp continua liberado para sua participação. Manda o teu áudio, teu recado e responde a nossa enquete aí. Qual vai ser então o resultado da vitória do Brasil hoje à tarde contra a Noruega? Domingo no Clube, sucesso no ar.

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0: É a belíssima música Mona Lisa com Jorge Vecino. Mistura de ritmos aqui, o Domingo no Clube. 11 horas, 9 minutos. O WhatsApp continua liberado para sua participação. Vem com a gente, participa. Dá o teu palpite aí para a vitória do Brasil hoje, hein?
1: Brasil!
0: Vamos lá, tem um ex aí chegando. A gente vai acreditando, né? Deixa eu mandar um abraço aqui para minha amiga Joaninha, né? Colocou 2-0 aqui no placar. Viu a música do José Augusto Sergipano. Meu amigo Paulo César colocou 2-0 também, 2 para o Brasil, 0 para a Noruega, o Paulo César do Parque Jurema. Valeu, meu amigo, obrigado pela audiência. Já mais participações dos nossos ouvintes. 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Trazendo sucesso agora, José Augusto Sergipano, Angústia da Solidão.
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0: É o Domingo no Clube aqui na sua Verdes Campos, Sate, 11 horas 14 minutos. Você pode ouvir a nossa programação através da Parabólica, canal 365. Acesse agora mesmo aí, canal 365 na sua Parabólica. Meu amigo Paulo César, fala aí, meu amigo Paulo César.
1: Bom dia, Dilson Ramos.
0: Eu gostaria de pedir
1: uma música aí. A música do Rei Roberto Carlos, Verde e Amarelo.
0: Ah, sim, já tocamos.
1: O meu placar para o jogo de hoje vai ser 2-0 Brasil.
0: Pronto, Paulo César já tinha participado, né, produção? Beleza, então, já pode ir. Valeu, meu amigo Paulo César, fortalecendo aí, bom dia.
2: Bom dia, quem fala é Maria das Graças.
0: Tudo
2: da
0: bem?
2: Comunidade de Tiro. Quero pedir uma música de Rio Negro e Solimão, qualquer uma delas.
0: Qualquer um, né?
2: Para oferecer para minha filha aqui na Comunidade de Tiro, Zé Francisco, aqui na Comunidade de Tiro.
0: Tá ok, minha querida, abração, obrigado pela audiência. Qualquer uma do Rio Negro e Solimões. Deixa eu ver, rapaz, tá faltando o nosso amigo Raimundo Lima. Diga aí, meu amigo Raimundo.
3: Bom dia, Dilson Carlos.
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0: Grande Raimundo Lima.
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3: 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Adilson Carlos, eu queria lhe pedir que você colocasse aquele forró aí com tropeiro.
0: Tropeiro?
3: Ofereci aí para o meu amigo Raimundo Macaxeira, em São Mateus do Maranhão. Tá ligado aí com o Adilson Carlos no Domingo no Clube. Também para o meu amigo Zé do Fumo, meu amigo Deudete. Meu amigo Antônio do Nedina,
0: Boa
3: Nova Vida. E todos esses povos estão ligados aí com Adilson Carlos no Domingo no Clube. Bom dia, um abraço ao seu amigo Raimundo Lima.
0: Valeu, grande Raimundo Lima, rapaz. Ele não quis fazer o placar, ele disse que ele quer esperar o jogo, viu, produção? Pois é, valeu, meu amigo Raimundo Lima. Deixa eu mandar um abraço aqui pro Marcão do Povo também, algum Napoleão. Tá pedindo aí, ele tá dando aqui, o seu placar vai ser 2-1. Muita gente falando de 2-1, viu? Marcão do Povo, tá pedindo a música Zezé de Camargo, Luciano, Cada Volta, Um Recomeço. Valeu, meu amigo Marcão do Povo. Deixa eu ver, minha amiga Dona Irene, bom dia, minha querida.
4: 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Mandar meu bom dia para o seu Manuel e Dona Elizabeth no assentamento Barro Vermelho, seu João Batista na Vaca Morta, seu Antônio Neto e Dona Maria Antônia no Pau de Chapada, seu Edivaldo Sanfoneiro e Dona Antônia e seu Madaleno no assentamento Brejinho, Dona Elaine Cristina e seu Miguel Doc e todos de Lagoinha, Dona Helena e seu Matheus no Manuel dos Santos. Dona Cícero Antônio Aragão, na boa fé. 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
0: Obrigado, minha querida. Abração para você, Dona Irene, diretamente aí de Campo Maior. Seu Raimundo Cunha também. Abraço, obrigado.
2: Bom dia, quem fala é Maria das Graças da Comunidade Retiro. Quero pedir uma música de Rio Negro e Solimão. Qualquer um
0: aí. Ah, sim, já colocamos aí, né, produção? Qualquer um aí do Rio Negro e Solimão. Já tá na faixa aqui já, produção. Já tá na agulha aqui. 11:17, tem mais um aqui. Deixa eu ver. 2-1 Brasil. Quem é, produção?
5: Bom dia.
0: Bom dia.
5: Antônio Pereira, Cajazeiras, Paraíba.
0: Cajazeiras, Paraíba.
5: Gostaria de ouvir uma música com Daniel, Pra Ser Feliz.
0: Pra Ser Feliz. Beleza, meu amigo. Obrigado pela audiência. Tá lá em São Miguel, né? Paraíba. Tá ouvindo a programação do Domingo no Clube. Agora 11 horas 18 minutos. Daqui a pouquinho mais participações. Olha, muitas participações. Tô correndo aqui, viu? Atender todo mundo, 994-47-5082, DDD 86. Liga, participa, manda o teu áudio, teu recado aqui na programação do Domingo no Clube. 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Daqui a pouco vou colocar dicas importantes. Tem os áudios aí já, produção? Pronto, já tem os áudios aqui preparados pra gente colocar aqui dentro da programação Domingo no Clube. 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

0: E sucesso Rio Negro e Solimões na Sola da Bota. 11:28 agora.
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7: Domingo no Clube. 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Vamos lá, vamos correr aqui para colocar todas as participações. Daqui a pouquinho tem um jornal, né? A partir do meio-dia tem o nosso jornal de domingo. Vamos aqui correr para as participações.
6: Bom dia, amigo. Opa. Aqui é o Jotinha da cidade de Alcântara, amigo.
7: Grande Jotinha. Chegou chegando.
6: Muito sofrido.
7: Muito sofrido.
6: E haja coração, amigo.
7: Vai dar certo, meu amigo. Vai dar certo. Amigo. Vai dar certo. Pois é, rapaz. Vai ser um jogo bem complicado pra gente, mas a expectativa é grande, viu? 2-0 também aqui o nosso amigo Wilson lá do Monte Verde. Povo querido do Monte Verde, obrigado pela audiência. Eu mando um abraço aqui. Bom dia, meu amigo. Quero ouvir Mineirinha Ferveu com Paulo Fernandes. Só pra curtir o Francisco Lopes de Campo Maior no Piauí. Obrigado. Povo do Piauí ligadinhos aqui em Verdes Campos Sat. Quem mais, produção?
8: Bom dia.
7: Bom dia,
8: meu querido. Antônio Pereira, Cajazeiras, Paraíba.
7: Cajazeiras.
8: Gostaria de ouvir uma música com Daniel, pra ser feliz.
7: Pronto, já tocamos então. Esse aqui, nosso amigo colocou 2-1. Era só o placar, né? Ah, pronto, não era o áudio, era só o placar. Ele botou 2-1 aqui, Brasil também. Vamos lá, tem mais gente aí. Lourdes, nossa amiga Lourdes, lá de Coelho Neto.
9: Bom dia, Edilson.
7: Tudo bem, minha Carlos. Querida? Como é que você tá?
9: Como é que você tá? Tá tudo bem?
7: Aqui tá, graças a Deus, tudo aqui tranquilo.
9: Aqui é a vovó Lourdes de Coelho Neto. Gostaria de pedir uma música de Amado Batista. Por que que o homem foi à lua? Eu não vou até você. Ofereço pro meu amigo Chaguinha das Gatinhas, meu amigo Sérgio Lima, minha comadre Conceição.
7: Ok.
9: Para meu filho Silvano, Silvaneide. A minha nora Jesulene. E para você. Tenha um bom dia, um bom domingo. Aí o jogão aí do Brasil, viu?
7: Pronto. Vamos aqui na torcida.
9: É, 3-1 pro Brasil.
7: Olha só, 3-1, que bom. Tá
9: você
7: ótimo.
9: É brasileiro, viu? Todo mundo tá assustado, mas eu não tô assustado, não. Tô sentindo ele em Deus e neles.
7: Exatamente, é isso.
9: Amém.
7: Aí.
9: Amém.
7: Amém.
9: Que Jesus lhe abençoe aí, Edilson Carlos.
7: Obrigado, minha querida. Amém.
9: Tá bom? Se você já tocar a música aí, você pode botar um forró aí bem arrochadinho aqui pra vovó. Tá
7: vai
9: bom?
7: Dar certo, vai dar certo, vai dar certo.
9: E um bom dia. Um bom abraço, amor, minha querida. Quando você sair daí.
7: Amém, brigadão. Tá aí nossa querida amiga Lourdes lá de Coelho Neto. Ela tá bem otimista, viu? 3-1 aí em cima da seleção do Haaland e companhia. Ah, produção, vamos colocar o pessoal aí do nosso telefone aqui da afiliada. Minha amiga Maria de Socorro, bom dia.
10: Oi, Adilson.
7: Tudo bem?
10: Socorro de Capitão de Campo.
7: Como é que você tá, minha querida?
10: Você tá no hoje, né?
7: Estamos por aqui.
10: Mais tarde é o jogão.
7: Jogão, tem Brasil daqui ganhar, a pouco.
10: Se permitir.
7: Com certeza.
10: Ele vai permitir. Bom dia, ótimo domingo, abençoado, viu?
7: Abraço, minha querida.
10: Vem uma música aí de Carlos Alexandre. Qualquer um. Oferecer pra você, o Raimundo Saudador, pra todos que tiverem ouvindo esse programa. Bom dia.
7: Tá bom, minha querida. Abração pra você, todos aí de Capitão de Campos. Ouvindo a nossa programação. Deixa eu mandar um abraço aqui. Bom dia, amigo. Gostaria de pedir a música de Bartô Galena, A Malvada da Morte. E o placar 2-1 Brasil. Deixa eu mandar um abraço pra minha amiga querida aqui, lá em Cabeceiras do Piauí. Minha amiga Solimar, se apagou aqui o seu resultado. Que foi que houve, minha querida? Um abraço pra vocês aí em Cabeceiras do Piauí. Meu amigo Chico Rita, bom dia. É o outro, olá, né, produção?
11: Bom dia, aqui é o Chico Rita.
7: Chico Rita.
11: É hoje, viu?
7: É hoje.
11: Hoje tem decisão da nossa seleção.
7: Com certeza.
11: Porque eles vão nação grande, mas o Brasil não tem medo de tamanho de ninguém, não.
7: Pode ter medo, não. Pode ter medo, não.
11: É, estamos por aqui, torcendo positivo. Bota aí só 3-2, Brasil.
7: 3-2.
11: Bom dia pra vocês e seus ouvintes.
7: Valeu,
11: abração
7: Chico.
11: De Chico Rito aqui do Squad. Bom dia.
7: Tá bom, meu querido. Bom dia. Ele botou outra mensagem.
12: Olá, Dilson. Bom dia de novo.
7: Diga.
12: Toca aquela música Pra Frente, Brasil.
7: Pra frente,
12: eu me
7: Brasil.
12: Esqueci na hora que eu, né, falei ainda agora.
7: Pronto, coloca o seu áudio de novo.
12: O Brasil já tá todo conectado nessa Verdes Campos Sat, que é a rádio do povo.
7: É isso
12: a rádio
7: aí.
12: Que tá fazendo a diferença no Brasil inteiro.
11: E hoje nós vamos torcer a nossa torcida de gente, a verde e amarela.
7: Com certeza.
11: Vamos pensar positivo, vai dar tudo certo. E o placar você já sabe. Botei 3-2, mas tá
7: 3-2,
11: bom.
7: 3-2.
11: Problema não. Deixa pra nós. O Brasil tá na frente. Tamo junto e misturado.
7: Um abraço pra nós também, Maranhão.
11: Seu ano de paixão, povo do Maranhão. Bom dia.
7: Valeu, seu Chico Rita. Obrigado aí pela audiência. Povo querido aí da localidade Currais, ligados aqui na programação da sua Verdes Campos Sat. Deixa eu mandar um abraço pro nosso amigo Lindomar também, obrigado pela audiência. Lá na localidade Buriti, né? Buriti deitado, é isso? Obrigado, seu Chico Novo, seu Luiz Calaça, Dona Jesus também, ao meu amigo Maurício. Meu amigo Francisco também, tá de férias, Francisco? Valeu, meu querido. Obrigado pela audiência, povo querido aqui das Barras do Maratauã. Bom dia!
13: Oi, Adilson.
7: Tudo bem, Dona Maria
13: Bom
7: Luzia?
13: Bom dia, que é Luzia, do Renascensador da Zona Sudeste.
7: Bom dia, minha querida.
13: Adilson, meu placar vai ser 3-0.
7: Brasil 3-0.
13: Tá ótimo, porque eu sou uma pessoa que eu tenho muita fé. Fé mesmo. Toda vez que vai começar o jogo do Brasil, eu vou lá no meu oratório onde está meu santo, que é a Nossa Senhora.
7: Uhum.
13: Eu faço o pedido a ela. Eu rezo 10 Pai Nosso e 10 Ave Maria.
7: Tem que ter fé, tem que ter fé.
13: E eu fico feliz pela vitória do Brasil. Eu queria pedir uma música pra você.
7: Diga.
13: Uma música de Amado Batista, se não for por amor. Se tiver passagem, você pode passar qualquer uma dela, viu?
7: Ótimo, ótimo.
13: Ofereci aqui pra meu esposo Arnaldo, ofereço pra meu filho Yuri, pra minha neta, pra minha nora Letícia Vitória, ofereço pra você, pra minha amiga Tisca de Timon, Maranhão, e pra todos que estão ligadinhos no domingo no clube. E um bom dia. Tava aqui ligadinho, eu queria ver quem era que tava no programa, aí via minha falando no seu nome. Tchau.
7: Tchau, meu querido. Tudo abração.
13: Vamos que vamos.
7: Vamos
13: só ser. Eu vou pra missa, que eu tenho que ir pra missa, mas mesmo assim, eu vou, quando chegar o... Vamos falar a vitória do Brasil, que o Brasil vai ganhar.
7: Com certeza, com certeza.
13: Vitória, eu sou a brasileira.
7: De coração, tá aí, nossa amiga Maria Luzia, tá confiante também. Bom dia!
14: Bom dia, bom dia!
7: E aí, meu querido?
14: Manda aí um alô pro Antônio Cabelo aqui da Vila Irmã Dulce.
7: Antônio Cabelo da Vila Irmã Dulce.
14: Meu placar é 3-1 pro Brasil.
7: 3-1 Brasil, tá
14: Antônio
7: confiante
14: Cabelo
7: também, viu?
14: Da Vila Irmã Dulce. Obrigado, bom dia.
7: Valeu, meu amigo.
14: Bota
7: Antônio.
14: Bota a música aí da calcinha preta.
7: Agora, na
14: qualquer
7: hora.
14: Qualquer um aí da calcinha preta.
7: Beleza, meu amigo. Vamos lá, tentar atender todos os pedidos aqui dos nossos amigos. Todo mundo confiante aí na vitória da nossa seleção.
15: Brasil!
7: 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Deixa eu ver, coloca rapidinho aqui os nossos ouvintes aqui, rapidão. Deixa eu ver, nosso amigo Francisco. Fala, Francisco, bom dia.
16: Bom dia, Dilson Carlos.
7: Grande Francisco.
16: Chegando, cheguei.
7: Tamo junto.
16: Cima, Brasil.
7: É isso aí, garoto.
16: Hoje o meu pra cá vai ser...
7: Diga lá.
16: 2-1. 2 para o Brasil.
7: 2-1.
16: Gostaria de pedir aí a música aí do Cavaleiro do Forró. Aqui pra galera ainda que... Ainda estou indo no trabalho aqui hoje, mas já estou de férias já.
7: Olha só,
16: aqui
7: beleza.
16: Para o Vitor, e eu estou aqui hoje no açougue. A partir da manhã estou de férias.
7: Olha
16: e
7: só.
16: E o Ricardo, meu colegazão. Meu amigão lá de Riachinho, César. E alô, César.
7: Valeu, meu querido.
16: Bora pra cima, Brasil.
7: Valeu, grande.
16: Bom dia.
7: Grande Francisco, rapaz. Obrigado pela audiência, meu amigo. Vamos lá, deixa eu tocar aqui pra frente Brasil, né? Já todo mundo aí no clima aí da torcida, né? Nessa torcida pela nossa seleção. Aí, tema da Copa do Mundo 1970, né? Pra frente Brasil. 11h46, domingo no clube, aqui na sua Verdes Campos Sat.

0: Aí, sucesso Cavaleiros do Forró pro nosso amigo Francisco.
1: Em orgulho de
0: é o domingo no clube, aqui na Verdes Campos Sati.
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Ei, belíssima canção do Paulo Sérgio, Minhas Qualidades e Meus Defeitos. Sucesso não, agora é Carlos Alexandre. Programação Domingo no Clube. Daqui a pouquinho tem o nosso jornal de domingo, viu?

0: aí o sucesso Carlos Alexandre. Alô, estou chamando. 11 horas e 58 minutos. Manda um abraço aqui pro meu amigo Marquinhos lá de José de Freitas. Brasil vence hoje de 4-0, rapaz. Grande Marquinhos lá de José de Freitas. 4-0 em cima aí do, da seleção do Haaland, né? Da Noruega. Tem mais participações.
1: Ô, Brasil, meu amigo.
0: Fala, meu amigo.
1: O Pedro Galgo de São Gaspar, tá falando.
0: Diga lá, meu querido.
1: Vai ser...
0: Quanto?
1: 2-1.
0: 2-1, pronto, tá ótimo.
1: 2-1 pro Brasil.
0: Tá ótimo.
1: Um pro cara. Se fizer, não sei a zero.
0: Mas é 2-1, valeu. Tá ok, meu amigo. Obrigadão pela audiência. Povo querido de São João dos Patos. Ligados aqui na nossa programação. Domingo no Clube. Daqui a pouquinho tem o nosso Jornal de Domingo, viu?

0: Aí, belíssima canção, Amado Batista, Teimoso Demais. Meio dia em ponto, agradecer a você que esteve conosco no Domingo no Clube. A você que pediu sua música, deu seu palpite aí pra seleção brasileira, a vitória da seleção hoje, então. A gente vai estar na torcida, claro. Esperando aí que a nossa seleção faça o melhor possível em cima aí da Noruega. A gente vai estar torcendo juntos, então. Cobertura exclusiva, claro, aqui dentro da programação da Verdes Campos Sat. 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Vamos agora para o nosso jornal de domingo, trazendo muitas informações aqui dentro da programação da sua Verdes Campos Sat.
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0: Agora 12 horas 2 minutos. A partir de agora, seu jornal de domingo aqui na Verdes Campos Sat, ao vivo via satélite para todo o Brasil. Você que está ligado na nossa programação, a partir de agora as informações aqui dentro da programação da Verdes Campos Sat, a rádio do vovô, a rádio da vovó. 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Olha só, a previsão de estiagem severa na Amazônia preocupa aí o setor de navegação. Vacina contra HPV é prorrogada até dia 31 de dezembro. PM realiza operação na Cidade de Deus pelo segundo dia. Vendedor de joias é agredido, sequestrado e roubado em cidade do Piauí. Furto de R$5.000 e objetos em terreiro religioso acaba com um preso e outro solto após pagar fiança no Piauí. PM apreende armas e aves abatidas durante a ação contra a caça ilegal no interior do Ceará. Superaquecimento em chaminé provoca princípio de incêndio em churrascaria em Calhau, em São Luís, no Maranhão. Essas e outras informações a partir de agora, aqui no seu Jornal de Domingo. Agora 12 horas, 4 minutos, para você ligar no Verdes Campos Sat, a partir de agora, o nosso Jornal de Domingo. Você que tá ligadinho com a gente na hora do almoço, nesse domingão. Obrigado pela sua audiência. Informação agora dentro da nossa programação. Olha, a previsão de estiagem severa na Amazônia preocupa aí o setor de navegação. Empresas pedem a redução do ICMS sobre o diesel para reduzir os custos. Reportagem Vitor Litaff.
1: A previsão de uma estiagem severa na Amazônia já preocupa o setor de navegação. Empresas pedem a redução do ICMS sobre o diesel para reduzir os custos, enquanto o Ministério Público Federal reforça as regras para a cobrança da chamada taxa da seca. O Sindicato das Empresas de Navegação Fluvial do Amazonas, o Sidarma, solicitou ao governo do estado a redução do ICMS sobre o óleo diesel utilizado por balsas e embarcações. Segundo a entidade, a medida ajudaria a compensar o aumento dos custos e garantir o abastecimento dos municípios do interior, sem elevar o valor do frete. O Ministério Público Federal também reforçou as regras para a cobrança da chamada taxa da seca, valor extra cobrado por empresas de transporte quando a baixa dos rios dificulta a navegação. Segundo o MPF, essa cobrança só poderá ser feita no Rio Negro, quando o nível do rio atingir ou ficar abaixo de 17 metros e 70 centímetros. A recomendação foi encaminhada à Agência Nacional de Transportes aquaviários e as empresas do setor. Segundo o Ministério Público Federal, em 2025 foram registradas cobranças de até $5.000 por container, mesmo sem o registro de uma seca severa. As empresas terão 45 dias para apresentar documentos que comprovem a legalidade dessas cobranças. Atualmente, o Rio Negro em Manaus está acima dos 28 metros, mas o Serviço Geológico do Brasil prevê uma estiagem severa no segundo semestre de 2026, com pico esperado para o mês de outubro. Além dos efeitos da vazante, o setor também enfrenta um aumento dos custos com segurança devido aos ataques de piratas nos rios da região. Do Sistema de Comunicação Encontro das Águas, Victor de Taif para a Rádio Nacional.
0: 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Olha, a vacina contra o HPV vai ser prorrogada até dia 31 de dezembro. A imunização segue disponível aí para os públicos específicos. Sayonara Moreno.
2: Atenção jovens entre 15 e 19 anos. O período de vacinação contra o HPV, papiloma vírus humano, foi prorrogado e agora vai até 31 de dezembro deste ano. Essa é a principal forma de prevenção da doença, combinada a outros meios de proteção, como o uso de preservativos, que reduzem o risco de transmissão. O diretor da Sociedade Brasileira de Imunizações, Juarez Cunha, explica que a vacina tem eficácia contra o vírus e potencial para eliminar casos de câncer de colo do útero.
3: Cada vez mais a gente tem dados de vida real da utilização da vacina, mostrando uma proteção muito importante, tanto que a meta da Organização Mundial de Saúde é eliminar os casos de câncer de colo de útero. Isso, sim, a gente vai ser possível com a utilização ampla da vacina. É uma vacina que tem se mostrado muito eficaz. Então, os países que utilizam há mais tempo observaram uma diminuição muito importante.
2: O HPV é uma infecção sexualmente transmissível muito comum no mundo e afeta a pele e as mucosas. O vírus tem mais de 200 tipos, os chamados oncogênicos e os não oncogênicos, como explica o diretor da Sociedade Brasileira de Imunização, Juarez Cunha.
3: Os oncogênicos é que causam câncer e são os principais causadores, por exemplo, de câncer de colo de útero, mas também causam câncer de vulva, de vagina, de ânus, de pênis, são causadores de vários tipos de câncer em várias localizações, mas em especial da área genital. E os não oncogênicos causam as verrugas genitais chamadas condilomas.
2: Para se vacinar, basta procurar uma unidade básica de saúde ou um posto de vacinação do SUS. A imunização é indicada para meninas e meninos de 9 a 14 anos, mas para resgatar aqueles que passaram dessa faixa etária e não se vacinaram, a campanha também está aberta para jovens entre 15 e 19 anos. Além desse grupo, os postos estão autorizados a vacinar pessoas que vivem com HIV, os transplantados, pacientes oncológicos, usuários de PrEP e pessoas com papilomatose respiratória recorrente. Com colaboração de Vitor Mendes, da Rádio Nacional em Brasília, Sayonara Moreno.
0: Agora 12 horas 9 minutos, jornal de domingo aqui pela sua Verdes Campos Sat, ao vivo via satélite para todo o Brasil. 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Olha, a PM realizou a operação aí na Cidade de Deus, tá? Já está o segundo dia e a ação busca aí remover barricadas e combate ao tráfico. Cristiane Ribeiro.
4: Policiais militares do Batalhão de Jacarepaguá, na zona sudoeste do Rio de Janeiro, fazem nesta sexta-feira uma operação na Cidade de Deus. É o segundo dia da ação que tenta remover barricadas instaladas por traficantes em vias da comunidade e combater o tráfico de drogas na região. A PM informou que um homem foi preso com um celular enquanto trocava mensagens com criminosos com orientações para dificultar o acesso dos policiais, fazendo bloqueios nas vias. Foram apreendidas duas pistolas, um rádio transmissor e grande quantidade de drogas. Em represália, criminosos bloquearam a principal via de acesso à comunidade e ruas de passagem, atravessando ônibus na pista e incendiando pneus e outros objetos. Segundo o Rio Ônibus, o sindicato que representa as empresas, motoristas tiveram que entregar as chaves de dois ônibus para criminosos. O itinerário de 10 linhas que passam pela região teve que ser alterado. Duas unidades de atenção básica de saúde suspenderam o atendimento a pacientes. Uma outra unidade está atendendo, mas as atividades externas realizadas no território, como as visitas domiciliares, estão suspensas. A Secretaria Municipal de Educação informou que 16 escolas da rede suspenderam as aulas. Já a Secretaria de Educação do Estado informou que as aulas foram canceladas em uma unidade da rede. Da Rádio Nacional no Rio de Janeiro, Cristiane Ribeiro.
0: Doze horas, 12 minutos, horário de Brasília, para você ligar em Verdes Campos, Sati. Estamos aí ao vivo com o Jornal de Domingo, nesse domingo aí, dia 5 de julho do ano de 2026. Você que tá ligado na nossa programação, obrigado pela audiência. Se você quiser fazer alguma denúncia, mandar o seu recado, né, fazer alguma solicitação aí da sua cidade, você pode mandar o áudio 86-994-47-5082. 12 horas, 13 minutos. Daqui a pouquinho tem as informações aí, Piauí, Ceará, Maranhão. A gente continua aqui com as informações nacionais. A pesquisa da Fiocruz abre caminho aí para a vacina universal contra a malária. O estudo foi publicado nessa...

0: quarta-feira, dia 1º,
1: datadas. A coordenadora do estudo e pesquisadora da Fiocruz Minas, Caroline Junqueira, explica como essas células atuam.
2: Quando tem esse contato entre o linfócito e a célula infectada, esse linfócito CD8 liberam moléculas que vão matar essa célula. Os fragmentos que nós identificamos de proteínas, eles ficam bem ali nessa região do contato. Então, cada linfócito CD8 reconhece um tipo de fragmento apenas de proteína. É como se fosse um endereço. Ele só vai naquelas células que têm aquele endereço especificamente.
1: Em etapas, foram analisados primeiro os peptídeos, pequenos fragmentos de proteínas do parasita localizados na superfície das células infectadas e reconhecidos pelos linfócitos. No total, foram identificados 453 peptídeos, derivados de 166 proteínas do parasita. Após a análise, descobriu-se que a maioria eram proteínas conhecidas como housekeeping, essenciais para a sobrevivência do parasita e presentes em todas as fases da vida em diferentes espécies. Na etapa de testes de resposta imunológica em humanos naturalmente infectados, infectados experimentalmente e animais, tanto primatas quanto camundongos, verificou-se que os linfócitos reagiram a células infectadas de 5 espécies de Plasmodium. Para Caroline Junqueira, isso mostra um potencial dos linfócitos TCD8 de reconhecer e eliminar diretamente células infectadas.
2: Finalmente, a gente também conseguiu desenvolver duas vacinas bem preliminares nesse trabalho, mostrando o potencial protetor dessa vacina contra a malária. Hoje, a gente já tem outro estudo que a gente pretende submeter ainda esse ano, que a gente conseguiu formular uma vacina ainda mais eficaz e com potencial enorme de proteger contra diferentes espécies e nos diferentes estágios do ciclo celular do parasita.
1: Segundo a pesquisadora, as vacinas disponíveis atualmente contra a malária não compreendem tantas espécies do parasita. Além disso, os imunizantes têm eficácia parcial, pois atuam na fase inicial da infecção e a proteção tende a diminuir com o tempo. No entanto, apesar dessa nova possibilidade de imunização, ainda é preciso realizar outras etapas de validação e testagem clínica antes da real produção de uma vacina. Com informações da Agência Brasil, sob supervisão de Fábio Cardoso, da Rádio Nacional no Rio de Janeiro, João Barbosa.
0: 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Olha, o vendedor de joias é agredido, sequestrado e roubado em Parnaíba. O suspeito é preso. O vendedor de joias foi sequestrado na sexta-feira em Parnaíba, no litoral do Piauí. Segundo a Polícia Militar, ele foi ao Morro do Carcará, comunidade localizada no bairro Floriópolis, para cobrar valores de mercadorias vendidas quando foi agredido e colocado à força dentro do próprio carro. A polícia suspeita que integrantes de uma facção criminosa tenham participado do crime. De acordo com o 27º Batalhão da Polícia Militar, um suspeito de participação teve participação no crime. Trata-se aí de Francisco Anastácio Batista da Silva, de 28 anos. Outros dois suspeitos identificados como Carlos Eduardo Mineirinho e Antônia Maria de Souza conseguiram fugir. Conforme a Polícia Militar, durante a cobrança, um dos suspeitos mobilizou o vendedor com um golpe de mata-leão e roubou as joias que ele carregava. Em seguida, a vítima foi colocada dentro do próprio carro. Segundo a investigação, Francisco Anastácio assumiu a direção do veículo a mando de Mineirinho para retirar o vendedor do local. Pouco depois, o carro foi interceptado próximo ao posto da Polícia Rodoviária Federal. Aos policiais, o vendedor afirmou que não sabia onde estava sendo levado. Já Francisco Anastácio contou que receberia R$500 para deixar a vítima próxima ao Buriti. Segundo ele, depois retornaria ao local acompanhado de outras pessoas que iriam resolver a situação. Mais informações, um homem assassinado a tiros em bar na zona sudeste de Teresina, a Polícia Civil investiga o caso. Paulo Cunha Magalhães foi morto a tiros na noite desse sábado, dia 4, em um bar na zona sudeste de Teresina, no bairro Recanto dos Pássaros. Segundo a Polícia Militar do Piauí, a vítima foi encontrada já sem vida no local. De acordo com o 8º Batalhão da Polícia Militar, Paulo estava no bar quando três homens chegaram em um carro branco. E conforme relatos de testemunhas, os suspeitos efetuaram vários disparos contra a vítima e fugiram logo após o crime. Paulo não resistiu aos ferimentos e morreu ainda no local. A área foi isolada pela polícia até a chegada da perícia criminal e do Instituto Médico Legal. Mais informações, eletricista morre após receber descarga elétrica durante reparo em poste no Piauí. Um jovem que não teve a identidade confirmada morreu após receber uma descarga elétrica enquanto trabalhava no reparo de um poste de energia na zona rural da cidade de União, no Piauí. Segundo a Polícia Civil, o corpo do eletricista foi encontrado na sexta-feira. O delegado titular da Delegacia Seccional de União, Pablo Gustavo, informou que o trabalhador não utilizava equipamentos de proteção individual, os EPIs, no momento em que ele foi eletrocutado. As circunstâncias da morte seguem em apuração. O Instituto Médico Legal IML esteve no local e recolheu o corpo. E um furto de R$5.000 e objetos em terreiro religioso acaba com um preso e outro solto após pagar fiança no Piauí. Um homem foi preso em Amarante, a 160 quilômetros ao sul de Teresina, suspeito de furtar objetos e R$5.000 em um terreiro no bairro Escalvado. Outro homem também foi detido por suspeita de receptação, mas foi liberado após pagar fiança. Segundo a Polícia Militar, a vítima procurou a terceira companhia do 18º Batalhão para denunciar o furto de um celular, chaves, perfumes, pneus de bicicletas, rodas, fios elétricos e dinheiro que estavam no terreiro. O suspeito do furto foi identificado pelas iniciais RLR e, segundo a vítima, ele teria repassado parte dos objetos levados a um homem identificado pelas iniciais EJS. Quando chegaram ao local, os policiais encontraram os dois suspeitos detidos por moradores da região. Eles foram revistados, mas os objetos furtados não foram encontrados. Os dois homens foram levados para a Delegacia de Polícia Civil de Água Branca. RLR, suspeito do furto, permaneceu preso. Já EJS, investigado por receptação, foi liberado após pagar fiança. 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Vamos a mais informações. Um homem é morto a tiros dentro do próprio mercado, né, enquanto comprava cerveja em João Pessoa. Um homem de 50 anos, identificado como Jean Cláudio Neumann, foi morto a tiros dentro de um mercado no bairro Valentina, em João Pessoa, na manhã desse domingo. As informações aí são da Polícia Militar. De acordo com a PM, o crime aconteceu por volta das 9h40. quando ele entrou no local de capacete e pegou duas cervejas. No momento em que estava no caixa, foi atingido na cabeça por um disparo que, segundo testemunhas, veio de fora do mercadinho. Em um documento encontrado pela polícia junto ao corpo da vítima, Jean foi identificado como professor do ensino fundamental de um programa de educação de João Pessoa. Imagens de câmeras de segurança do local devem ser analisadas pela Polícia Civil para entender a dinâmica aí do crime e os suspeitos também. Além da vítima, outras pessoas não ficaram feridas. Ninguém foi identificado ou preso até a última atualização da reportagem. Doze horas 24 minutos, jornal de domingo, aqui pela sua Verdes Campos Sat, ao vivo via satélite para todo o Brasil. Olha, a influenciadora Carol Belchior, morta a facadas no Ceará. A influenciadora digital Anne Caroline de Souza Rocha, conhecida como Carol Belchior, de 27 anos, foi morta a facadas na madrugada deste sábado em Horizonte, na região metropolitana de Fortaleza. O suspeito do crime de 26 anos é o ex-namorado da vítima, que foi preso em flagrante e autuado por feminicídio. Ana Carolina, de 27 anos, trabalhava como recepcionista em uma academia e era mãe de um menino. Nas redes sociais, ela acumulava aí cerca de 500 mil seguidores e costumava mostrar a sua rotina, incluindo vídeos de treinos, momentos com a família e a divulgação de plataformas de apostas online. Na madrugada desse sábado, ao retornar de uma festa e chegar na residência onde morava, no bairro Diadema, a influenciadora foi surpreendida e atacada a facadas pelo namorado, que já aguardava no local. A jovem chegou a SES online. Na madrugada desse sábado, ao retornar de uma festa e chegar na residência onde morava, no bairro Diadema, a influenciadora foi surpreendida e atacada a facadas pelo namorado,

0: E a PM apreende armas e aves abatidas durante a ação contra a caça ilegal no interior do Ceará. A Polícia Militar apreendeu 2 espingardas de pressão, 14 aves abatidas e uma motocicleta durante uma ação contra a caça ilegal em Tamboril, no interior do Ceará. O flagrante aconteceu na noite desta sexta-feira na localidade Sucesso. A ação faz parte da Operação Biomas, deflagrada pelo Batalhão de Polícia do Meio Ambiente. A iniciativa busca aí combater crimes ambientais em municípios do sertão de Crateús, como Novo Oriente, Independência e o próprio Tamboril. As fiscalizações são intensificadas nessa época do ano por causa aí do período de migração dos bandos de aves conhecidas como avoantes. Durante o patrulhamento, os agentes abordaram 2 homens que trafegavam em uma moto. Além das espingardas e das aves mortas, eles transportavam materiais usados para atrair e abater os animais. 2 caixas de chumbos, 2 chamarizes, 2 caixas de som, um facão e uma foice. Os suspeitos e todo o material apreendido foram levados para a Delegacia Regional de Crateús. Na unidade policial foi registrado um termo circunstanciado de ocorrência, o TCO, por crime ambiental. A dupla também recebeu multas que somadas chegam aí a R$7.000. Olha, superaquecimento em chaminé provoca incêndio em churrascaria no Calhau, em São Luís, no Maranhão. Um princípio de incêndio foi registrado na tarde desse sábado na chaminé de uma churrascaria localizada na Avenida dos Holandeses, no bairro Calhau, em São Luís. Por meio das redes sociais, a churrascaria informou que a situação já estava controlada e o local estava funcionando normalmente. De acordo com o Corpo de Bombeiros Militar do Maranhão, a ocorrência foi registrada aí por volta das 14 horas. A equipe da 1ª Companhia Especializada de Combate a Incêndio Urbano foi acionada e deslocada para a churrascaria. Após vistoria, os bombeiros constataram que o incêndio foi provocado aí por um superaquecimento na chaminé da churrascaria, o que gerou uma grande labareda e muita fumaça, assustando aí quem passava pelo local. Antes da chegada da guarnição, os próprios funcionários utilizaram o extintor de incêndio e conseguiram controlar as chamas, evitando aí que o fogo se espalhasse pelo estabelecimento. Segundo o Corpo de Bombeiros, o incêndio foi contido rapidamente, sem registro de feridos ou danos de grandes proporções. As causas do superaquecimento deverão ser apuradas. 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Xarope Bom Respiro é dos produtos GF8, saúde e qualidade de vida para você. 12:30, horário de Brasília, nós vamos para um breve intervalo comercial. Já estamos de volta com a segunda parte aqui do seu Jornal de Domingo, pela sua Verdes Campos SAT, a rádio do vovô, a rádio da vovó.
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0: Agora 12 horas 37 minutos, de volta ao seu Jornal de Domingo, aqui pela sua Verdes Campos SAT, ao vivo via satélite para todo o Brasil. 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Vamos a mais informações. Olha só, o resultado da Mega Sena. Concurso 3027, 18 apostas do Piauí acertaram aí números, viu? 18 apostas registradas no Piauí foram premiadas aí no concurso 3027 da Mega Sena, realizada aí na noite de ontem em São Paulo. Nenhuma aposta acertou as 6 dezenas, né? E o prêmio para o próximo sorteio acumulou para R$ 38 milhões de reais. Os números sorteados foram 06, 15, 16, 24, 34 e 47. No concurso, 44 apostas acertaram em 5 dezenas e receberam o valor de R$ 45.413,55. Ao todo, 3.304 apostas acertaram em 4 dezenas e receberam R$ 996,89. Cidades do Piauí como Teresina, né, 8 apostas, Castelo do Piauí, Conceição do Canidé, Lagoa Alegre, Luiz Correia, Matias Olímpio, Pico, São João do Piauí, Simões, Uruçuí e Valença do Piauí foram as apostas premiadas, né? Resultado aí do concurso, 5 acertos e também 4 acertos. Apostas aí premiadas na região do Piauí. Olha, um adolescente de 17 anos morre após disparo acidental de espingarda. Um adolescente de 17 anos morreu nesse sábado após ser atingido por um disparo de espingarda enquanto manuseava a arma dentro de casa, na localidade Deus Me Livre, região do Campestre, no município de Cocal. Ele foi identificado apenas pelas iniciais APSF. Segundo a Polícia Militar, o adolescente estava sozinho na manhã de sexta-feira quando decidiu manusear a arma e foi atingido por um tiro em região próxima à virilha. Ferido, o adolescente conseguiu entrar em contato com o irmão, que estava no centro da cidade, e pediu que um vizinho fosse até a casa da família para prestar socorro. O vizinho levou o adolescente ao Hospital Estadual de Cocal e, por conta da gravidade da lesão, a vítima foi transferida ao Hospital Estadual de Seu Arcoverde de Eda, onde passou por cirurgia. De acordo com a Polícia Militar, apesar dos esforços da equipe médica, esse procedimento aí não obteve êxito e o adolescente não resistiu ao ferimento. O caso deve ser investigado pela Delegacia de Polícia Civil de Cocal. Olha, hoje com o jogo Brasil e Noruega, né? O jogo vai alterar o funcionamento do comércio em Teresina nesse domingo, dia 5. No horário de funcionamento dos shoppings e supermercados em Teresina, tem a alteração desse domingo, dia 5, por conta aí do jogo entre Brasil e Noruega pelas oitavas de final da Copa do Mundo 2026. A seleção brasileira volta a campo às 17 horas para disputar uma vaga nas quartas de final. Alguns estabelecimentos na capital devem encerrar as atividades uma ou meia hora antes da partida. Shoppings aí e também os supermercados irão aí fazer aí o seu funcionamento, né? Uma hora ou meia hora antes da programação aí do jogo da Copa do Mundo 2026, Brasil e Noruega. Mais informações no seu Jornal de Domingo. Uma dupla suspeita de tentar assaltar a farmácia baleado por PM de folga no centro de São Luís. Um homem e uma mulher suspeitos de tentar assaltar uma farmácia foram baleados por um policial de folga na noite desta sexta-feira na Rua das Cajazeiras, no centro de São Luís. Segundo a Polícia Militar do Maranhão, o agente presenciou a ação e interveio para impedir a continuidade do crime. Ainda de acordo com a PM do Maranhão, equipes foram acionadas para atender a uma ocorrência de roubo em andamento no estabelecimento. Ao chegarem ao local, os policiais constataram que dois suspeitos já haviam sido atingidos por disparos de arma de fogo durante a intervenção. A corporação afirmou que o PM de folga permaneceu no local após a ação, acionou o apoio policial e prestou esclarecimentos. O homem e a mulher receberam atendimento médico e foram encaminhados para uma unidade de saúde. Em seguida, devem ser apresentados à autoridade policial para os procedimentos legais cabíveis. A motocicleta utilizada na ação foi apreendida. As circunstâncias da ocorrência serão também apuradas pela Polícia Civil do Maranhão, responsável pela investigação do caso. Até o momento não foram divulgados os nomes aí dos suspeitos, nem o estado de saúde deles. O acusado de matar o homem após discussão é absolvido pela Justiça do Maranhão após jurados reconhecerem legítima defesa. A Justiça do Maranhão absolveu Josemilson Borges, conhecido como Neguinho, acusado de matar Johnny Gatinho dos Santos durante uma discussão ocorrida em novembro de 2015 no bairro Santa Maria, em Bacuri, no litoral do Maranhão. A decisão foi divulgada nesta quarta-feira, dia 1º. Segundo as investigações, Josemilson teria atirado contra Johnny após uma discussão motivada por uma quantia em dinheiro proveniente da venda de bebidas em um bar que a vítima teria levado. Johnny foi atingido pelos disparos, não resistiu aos ferimentos e morreu no local. Durante o julgamento, testemunhas aí foram ouvidas presencialmente e também por videoconferência. Em depoimento, Josemilson afirmou que atirou para se defender, alegando ter agido em legítima defesa. Ao responder aos questionamentos apresentados pela justiça, os jurados reconheceram por maioria que Josemilson foi autor dos disparos que mataram a vítima. No entanto, também entenderam que ele agiu em legítima defesa e por esse motivo decidiram absolvê-lo. Com o resultado do julgamento, a juíza Érica Moreira Costa proferiu a sentença que absolveu o réu. O caso começou a tramitar na justiça em agosto de 2026 e levou aí quase 10 anos até ser julgado. A denúncia contra o acusado foi aceita pela justiça em fevereiro de 2017. Em abril de 2024, o juiz decidiu que havia provas suficientes para que ele fosse levado a julgamento pelo Tribunal do Júri. A defesa tentou recorrer a essa decisão, mas em dezembro de 2025, o Tribunal de Justiça do Maranhão rejeitou o recurso por unanimidade. E com isso, o processo pôde seguir aí normalmente e o julgamento pelo Tribunal do Júri foi realizado em 2026 em Bacuri. Notícias internacionais, o funeral público, né, do líder Ali Khamenei começa no Teherã. As cerimônias seguem aí até a quinta-feira, né, na capital iraniana. Sayonara Moreno.
1: Começou neste sábado o funeral público do Ayatollah Ali Khamenei, líder do Irã, que havia sido morto em fevereiro deste ano em ataques de Israel e dos Estados Unidos. Pelas ruas da capital Teherã, uma multidão se despede de Khamenei, a maioria vestida de preto. As homenagens seguem até a próxima quinta-feira. A expectativa do governo iraniano é que mais de 10 milhões de pessoas participem das homenagens. Imagens da transmissão da cerimônia ao ar livre mostram a multidão entoando cânticos religiosos em homenagem a Khamenei. O caixão está exposto no complexo religioso Grande Mossala, em Teherã. Nas redes sociais, o presidente do Irã, Massoud Pezeshkian, relatou que o povo iraniano está com corações repletos de tristeza e afirmou que a bandeira pela qual o líder Marte lutou para mantê-la hasteada não permanecerá no chão. A Agência Oficial de Notícias do governo iraniano informou que o Ministério da Inteligência do Irã divulgou um comunicado acusando o inimigo americano sionista de cometer o maior ato criminoso e conspiração terrorista da história contemporânea. No mesmo comunicado, a instituição fala em vingança contra os criminosos responsáveis por esse crime e finaliza dizendo que essa vingança e punição serão cumpridas. Segundo a mesma agência, o comandante da Marinha da Guarda Revolucionária Iraniana, Ali Osmaei, disse esperar que a retribuição divina contra os responsáveis não esteja longe. O Ministério das Relações Exteriores da República Islâmica do Irã publicou uma carta afirmando que a Nação Livre do Irã honrará o nome e os ideais do líder Mahdi. Também declarou que a nação e todas as pessoas que buscam a verdade e a liberdade buscarão justiça. O Ayatolá Khamenei foi assassinado em ataques aéreos conjuntos dos Estados Unidos e de Israel contra o Irã em 28 de fevereiro deste ano. A ofensiva matou milhares de civis iranianos. O cortejo fúnebre começou na sexta-feira com cerimônias privadas e visitas de líderes. A partir deste sábado, passou a ser aberto ao público. Da Rádio Nacional em Brasília, Sayonara Moreno.
0: Doze horas e 48 minutos, jornal de domingo pela sua Verdes Campos, SAT ao vivo via satélite para todo o Brasil. 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Olha, apreensões de celulares em presídio chegam a 1,5 mil. O Ministério da Justiça revista aí 4,7 mil celas em 137 unidades prisionais.
2: Quase 1.500 celulares foram apreendidos em presídios desde maio, em operações ligadas ao programa Brasil contra o Crime Organizado. De acordo com o Ministério da Justiça e Segurança Pública, 4.700 celas foram revistadas em 137 unidades prisionais. As ações fazem parte do eixo do programa que busca elevar ao padrão de segurança máxima os presídios estaduais que abrigam lideranças de facções criminosas. Nessa linha, foram doados 25 aparelhos de raio-x para vistoria nas entradas dos presídios, 13 para o Rio de Janeiro, 9 para o Ceará e 3 para Pernambuco. O balanço do Ministério também indica que quase 19 mil pessoas já foram presas e o prejuízo às organizações criminosas ultrapassou 3 bilhões de reais. Os índices de criminalidade também caíram. Na comparação entre maio deste ano e o mesmo mês do ano passado, os homicídios recuaram 17,5% e os latrocínios 14%. O roubo de cargas caiu quase um terço no período, enquanto o roubo de veículos recuou 26,5%. Da Rádio Nacional em Brasília, Gabriel Brum.
0: Agora 12 horas e 51 minutos. Vamos às informações do esporte aqui dentro do seu Jornal de Domingo. Jogos importantes nessas oitavas de final, mata-mata. O Egito elimina a Austrália, né? E se classifica aí para as oitavas de final da Copa do Mundo. Essa é a primeira vitória egípcia em um mata-mata da história. Vitor Mendes.
3: O Egito eliminou a Austrália da Copa do Mundo nesta sexta-feira em partida decidida nos pênaltis em Dallas, no Texas, nos Estados Unidos. Essa é a primeira vitória da seleção egípcia em mata-mata na história das Copas. Os egípcios abriram um placar aos 13 minutos do primeiro tempo com o gol do meio-campista Achour. Mas aos 10 minutos do segundo tempo, Mohamed Hani marcou contra e empatou o confronto. O jogo permaneceu empatado, mesmo com a prorrogação, e foi para a decisão por pênaltis. Na disputa, o Egito converteu 4 cobranças e a Austrália apenas 2. Agora, o Egito aguarda o resultado do jogo entre a Argentina e Cabo Verde para saber quem será o adversário nas oitavas de final. O jogo entre argentinos e cabo-verdianos acontece daqui a pouco, às 7 horas da noite, em Miami, na Flórida. Com supervisão de Fabiana Sampaio, da Rádio Nacional em Brasília, Vitor Mendes.
0: E esse jogo já aconteceu, né? A Argentina vence a batalha aí contra o gigante Cabo Verde e se classifica. O time africano cai de pé e entra aí para a história das Copas. Rafael Guimarães.
4: Nem o maior roteirista do planeta seria capaz de escrever algo tão grandioso, tão fora da curva. Filmes como Coração Valente e O Último Samurai mostram tropas muito menores enfrentando exércitos grandiosos de igual para igual. Foi o que aconteceu nesta sexta-feira em Miami, nos Estados Unidos. No campo de batalha, Argentina e Cabo Verde fizeram o que pode ter sido o melhor jogo da Copa do Mundo até aqui. E os tubarões azuis lutaram bravamente, lutaram até a última gota de suor, mas saíram derrotados. Os argentinos estão nas oitavas de final. Em uma partida grandiosa, a tricampeã mundial argentina tinha tudo para vencer com facilidade, mas a seleção de Cabo Verde entrou em campo disposta a sonhar. E sonhou. Sonhou até o fim dos acréscimos da prorrogação. Sim, a partida entre argentinos e cabo-verdianos foi para a prorrogação. O início do jogo foi dominado pela seleção argentina, mas com Cabo Verde se defendendo bem. Com mais posse de bola, os argentinos não conseguiam quebrar as linhas de defesa do adversário. No entanto, após a pausa para hidratação, Messi, sempre ele, recebeu um passe magistral de Lisandro Martínez na área e estufou a rede. 1 a 0. À frente no placar, a Argentina relaxou no segundo tempo e abriu espaços. Foi assim que, aos 13 minutos, Duarte recebeu um belo passe dentro da área e empatou para Cabo Verde, assustando a equipe sul-americana e levando o jogo para a prorrogação. O inacreditável estava acontecendo. Os tubarões azuis estavam levando a disputa contra os gigantes argentinos para a prorrogação. Mas a alegria durou pouco. Aos 2 minutos do primeiro tempo, depois de uma bola desviada, Lisandro Martínez fuzilou o gol de vozinha e ampliou para a Argentina. Mas a seleção de Cabo Verde ainda não havia se rendido. A equipe foi para cima dos sul-americanos e Cabral empatou a partida com um golaço de fora da área ainda no primeiro tempo da prorrogação. No segundo tempo, a batalha ainda não havia terminado e se encaminhava para os pênaltis, quando Messi, sempre ele, bateu escanteio na cabeça de Cuti Romero, que fez a bola morrer no fundo das redes com desvio de Dinei Borges. Gol contra e 3-2 para a Argentina. Cabo Verde ainda foi para cima, mas não conseguiu buscar o empate. Os agora gigantes tubarões azuis haviam perdido a luta, mas entrado para a história do futebol. A seleção da Argentina enfrenta o Egito nas oitavas de final da Copa do Mundo. Em jogo fraco, o time africano se classificou ao vencer a Austrália nos pênaltis, nesta sexta-feira, em Dallas, nos Estados Unidos. Esta foi a primeira vitória da equipe em um mata-mata na história das Copas. Argentinos e egípcios entram em campo na próxima terça-feira, dia 7, à 1 da tarde, horário de Brasília, em Atlanta. Da Rádio Agência Nacional em Brasília, Rafael Guimarães.
0: E com certeza um dos grandes jogos da Copa do Mundo 2026, se não um dos melhores, né? Seleção de Cabo Verde aí batendo de frente com a campeã mundial Argentina. 12:56. Mais informações do esporte. Olha, o Brasil intensifica a preparação aí para o duelo com a Noruega. A seleção enfrenta aí o calor antes das oitavas de final. Ana Lúcia Caldas.
5: O Brasil segue na preparação no Columbia Park, centro de treinamento do New York Red Bulls, para enfrentar a Noruega pelas oitavas de final da Copa do Mundo. E isso debaixo de muito calor. Nessa quinta-feira, a temperatura em Nova Jersey estava em 34 graus no início da atividade, com sensação térmica de quase 40 graus. As ausências foram do meia Lucas Paquetá, sem previsão de retorno ao time, e dos atacantes Rafinha e Rayan. Endrick é um dos nomes cotados para o lugar de Lucas Paquetá, lesionado na vitória sobre o Japão. Muito se especulou sobre o relacionamento do jogador com o técnico Carlo Ancelotti, que o deixou de fora da primeira partida contra o Marrocos. Nessa quinta-feira, em entrevista coletiva, Endrick mostrou a admiração pelo técnico. Para ele, Ancelotti sempre fará o melhor para o time.
6: E o Mister sabe muito bem o que as minhas qualidades, sabe, as minhas características, porque a gente passou um ano no Real e foi um ano onde eu sempre estava treinando, sempre estava ele melhorando, e ele me via, ele sabia o que eu podia ajudar a equipe. E aqui não é diferente, ele sabe com que eu posso contribuir, mas não só eu, como o Igor Thiago, o Matheus Cunha, acho que todos os jogadores ele sabe muito bem. E é como eu sempre falei, eu sempre vou falar aqui, ele não vai fazer o melhor para mim, ele não vai fazer o melhor pro Endrick, não vai fazer o melhor pro Matheus Cunha, ele vai fazer o melhor para a equipe, e o que for melhor ele vai fazer. E é isso, eu acho que é o que ele tem de melhor. Ele não tem medo, ele faz o que ele pensa.
5: Endrick joga pelo Real Madrid, da Espanha, e está emprestado ao Lyon, da França. No próximo domingo, às 5 horas da tarde, o desafio será então contra a Noruega em Nova Jersey, valendo um lugar nas quartas de final. Com informações da Agência Brasil, da Rádio Nacional em Brasília, Ana Lúcia Caldas.
0: Então, hoje, né, dia 5 de julho do ano de 2026, nossa seleção brasileira enfrenta, então, as oitavas de final aí, a sequência nesse domingo, com duas partidas, incluindo, claro, o duelo em Brasil e Noruega, às 17 horas, horário de Brasília, em Nova Jersey. Mais tarde tem também México e Inglaterra, que se enfrentam no estádio Azteca. Os vencedores aí dos dois confrontos se enfrentarão nas quartas de final. Então, o Brasil pode pegar ou México ou Inglaterra. Brasil e Noruega vão abrir então a programação do dia com esse duelo aí que vai marcar o segundo encontro entre as seleções em Copa do Mundo. O único confronto anterior aconteceu aí na fase de grupos de 1998, quando os noruegueses, né, venceram aí pelo placar de 2-1. A seleção brasileira, aliás, ela nunca derrotou a Noruega, e além da derrota no Mundial, soma aí mais um revés e dois empates aí nos amistosos. O Brasil chega aí às oitavas de final, invicto e embalado pela vitória de virada sobre o Japão na fase de 16 avos. Então, esse dia se empatou com o Marrocos por 1-1 e venceu a Haiti e a Escócia, ambos por 3-0. Garantindo a liderança aí do Grupo C, contra os japoneses, Gabriel Martinelli marcou nos acréscimos do segundo tempo e garantiu aí o triunfo por 2-1. A Noruega, por sua vez, faz boa campanha também. A equipe venceu aí o Iraque por 4-1 e o Senegal por 3-2 nas duas primeiras rodadas, assegurando a classificação antecipada no mata-mata. Com os titulares poupados, foi derrotado aí pela França por 4-1 na última rodada da fase de grupos. E na fase 16 avos eliminou a Costa do Marfim ao vencer por 2-1 com o gol de Erling Haaland aos 41 minutos do segundo tempo. E hoje a possível escalação aí do Brasil, né? O técnico Ancelotti aí tem se acostumado a fazer mistério quanto às escalações, né, que vem mandando aí a campo na Copa do Mundo. Ficou assim na fase de grupos, não seria diferente para um duelo aí eliminatório como neste domingo contra a Noruega. A dúvida dele aí é sobre, né, quem será o substituto de Lucas Paquetá, que sofreu uma lesão aí no músculo posterior da coxa esquerda na vitória por 2-1 sobre o Japão na última segunda-feira, dia 29, em Houston, nos Estados Unidos. Embora não tenha batido aí o martelo quanto ao escolhido, o treinador deu pistas de que o nome seria o atacante Gabriel Martinelli. Danilo também vai ser, né? Então, provavelmente é uma das opções aí do grande Carlo Ancelotti. 13 horas em ponto para você que esteve com a gente aí durante essa programação. Muito obrigado pela sua audiência. Finalizando aqui o seu jornal de domingo. Na sequência você tem a continuação aí, Domingo no Clube, muita música boa aí pra você curtir nesse domingão. 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Vamos na torcida pelo nosso Brasil, hoje tem seleção brasileira e a gente, claro, vai estar na torcida pelo nosso Brasil, todos juntos aí, para que a nossa seleção então chegue ao Hexa. 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A vocês um ótimo domingo e até a próxima oportunidade. Você fica agora com a oração do Pai Nosso, na sequência, o Domingo no Clube.
7: Olá, amigos, quem fala aqui é Franli. Quero dizer o seguinte, para você ter êxito na fé, você precisa ter fé. Se você não tiver fé, você não vai ter êxito. Saiba de uma coisa, que um dos melhores remédios, melhor antibiótico, é a fé. Você quer que dê certo sua fé? Se concentre, levante as mãos para cima, se encoste em qualquer, numa parede, em qualquer coisa. E peça a Deus aquilo que lhe interessa. E tenha fé. Se você fizer isso, vai dar certo, vai dar certo. Quem está falando aqui é Franli. Essa oração foi feita aqui na sede da Rede Rádio Verde Campos, com todos os funcionários daqui da rádio. Todos nós fizemos com fé, pedindo para que você tenha saúde, nossos ouvintes, nossos queridos amigos. Então, só quero lhe dizer para você, tenha fé e reze conosco esse Pai Nosso.
8: Pai Nosso que estás nos céus, santificado seja o vosso nome. Venha a nós o vosso reino, seja feita a vossa vontade, assim na terra como no céu. O pão nosso de cada dia nos dai hoje. Perdoai as nossas ofensas, assim como nós perdoamos a quem nos tem ofendido. E não nos deixeis cair em tentação, mas livrai-nos do mal. Amém. Ave Maria, cheia de graça, o Senhor é convosco. Bendita sois vós entre as mulheres. Bendito é o fruto do vosso ventre, Jesus. Santa Maria, Mãe de Deus, rogai por nós, pecadores, agora e na hora de nossa morte. Amém.
9: Esse Pai Nosso e Ave Maria é um oferecimento da família da Rede de Rádio Verdes Campos Sat e suas afiliadas. Para todas as pessoas que estão nesse momento passando por situação difícil nos hospitais, com a Covid ou com outras doenças. E também para todas as famílias que estão sofrendo porque perderam seus entes queridos. Rogamos a Deus que Ele console cada coração sofredor nesse momento tão difícil nas nossas vidas. A família da Rede de Rádio Verdes Campos Sat e suas afiliadas têm a certeza que juntos vamos passar por tudo isso e sair do outro lado mais forte.

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1: Eu queria gravar Dia Branco, vamos gravar Dia Branco? Pra encerrar com chave de ouro aqui.

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